0: boa demais, né? Seguinte, eu vou fazer uma pequena pausa. Daqui a pouquinho eu tô de volta.
1: Apenas um instante de beber um gole de água, ajustar o chapéu e acalmar o coração, tá bem? Já já eu volto.
0: Prepare-se, gente. Logo, logo, Paixão Sertaneja vai estar de volta, tá? Com inúmeras faixas, joias raras do sertanejo passando por aqui. Só modão do bom.
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3: 8:01.
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1: E aí, galera do Popstar! Chegamos de novo com aquela fofoca quentíssima que a gente ama pra começar nossa parte aqui na rádio. Olha só essa! O Arthur Aguiar e o Thiago Nigro, o Primo Rico, voltaram a se seguir no Instagram. Uma bandeira branca virtual, né? A galera tá especulando se a Maíra não teria dado uma forcinha, ainda mais depois das notícias sobre as finanças do Arthur. Será que o Primo Rico, expert em grana, tá dando uma mão? Não há confirmação, mas que a paz virtual rolou, isso sim. E essa história, que envolve idas e vindas, filhos e novos casamentos, ainda vai dar muito o que falar. Fica ligado, Popstar volta já!

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1: Voltamos à ativa, senhoras e senhores, e o caminho do sertanejo continua maravilhoso por aqui. Chegou o momento de ouvir o coração e deixar a viola ecoar. Aqui no Paixão Sertaneja só toca o que você exatamente gosta de ouvir, como deve ser.
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0: 8h16.
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1: E aí, galera do Popstar, Andressa Pires chegando com toda a energia para mais uma parte do nosso programa, recheado de fofocas quentinhas do mundo das celebridades. E olha, o bafafá da vez envolve a Neném, da dupla com Pepê. Ela quebrou o silêncio sobre a separação de Thaís Batista, e o motivo é de preocupar. Após 14 anos juntas, a cantora revelou em entrevista que a ex estaria vivendo com um novo companheiro e desabafou sobre as mudanças na rotina da filha do casal, a pequena Valentina, de 9 anos. Neném disse que não reconhece mais a Thaís que conheceu, e o baque foi grande ao descobrir que o novo parceiro dela já estaria na casa, junto com a filha. Ela questiona a decisão da ex e mostra grande preocupação. Que situação! Fique ligado que Popstar volta já com mais babado forte pra você.

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1: E aqui estamos de novo, seguros na jornada musical sertaneja com extrema qualidade. A viola já canta e o coração está pronto para vibrar com mais emoção. No Paixão Sertaneja, seguimos a nossa viagem musical pelo mundão do sertanejo que a gente mais adora.

0: 8h29.
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1: E aí, galera animada! Bem-vindo de volta ao Popstar com fofoca quentíssima. A notícia que tá abalando o mundo das celebridades é sobre o nosso surfista Pedro Scooby. Gente, ele descobriu que tem uma irmã que nem conhecia. É isso mesmo, uma irmã, a Mailena. Essa revelação bombástica veio à tona durante uma ação judicial envolvendo o patrimônio do pai dele, o Alexandre Cosme Viana, que faleceu em abril. A família soube da Mailena nesse processo, uma irmã registrada pelo pai, mas mantida longe dos outros filhos. O Pedro ficou super surpreso, disse que não sabia de nada da vida do pai. Ele até comentou que devem ter outros filhos por aí que a família nem conhece. Que bafão! E ele ainda relembrou o afastamento do pai, que o abandonou aos 15 anos. Que história! Mas calma, o Popstar não para. A gente volta já com mais.

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1: Voltamos agora para continuar essa expedição sertaneja que jamais desvia a sua rota. Se você permaneceu aí, ai que delícia, saiba que o melhor ainda está por vir. Com a viola afinada e a sanfona enchendo o ar, o coração não fica para trás e já pulsa no ritmo do sertanejo que a gente gosta de escutar. Em cada nota musical aqui no Paixão Sertaneja tem uma história que nos toca profundamente e retrata as nossas emoções. Pois bem, mantenha-se firme, continuamos por aqui juntos, via maravilhosa, onde a empolgação só aumenta e o sertanejo de qualidade é o que nos representa.
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0: Nossa senhora, meus queridos, isso aqui que é música de qualidade, né? Cada linha é um pedaço de vida que já experimentamos, eu tenho certeza. Depois dessa música, você passou uma experiência parecida? Conta aí, não perca o ritmo. Vamos curtindo boa música aqui no Paixão Sertaneja.
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2: 8h43.
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1: E aí, galera pop? Andressa Pires está de volta e o Popstar chega agora com a fofoca que tá bombando. A gente fala da MC Mirella, que apareceu aos prantos. Ela teve o endereço exposto em meio a uma discussão política. E o medo é grande, viu? Principalmente pela segurança da filhinha dela, a Serena. Mirella, revoltada, disse que a exposição ultrapassou todos os limites, partindo de alguém que ela já conhecia. Confessou que não é de chorar, mas quando envolve a filha, a coisa muda. Questionou a coerência de quem prega a democracia, defesa das mulheres, mas não condena atitudes violentas nesse fanatismo que deixa as pessoas loucas. E é isso, minha gente. O Popstar fica por aqui. Se cuida, bebe água e não esquece. Aqui é só fofoca confirmada. Até a próxima.

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1: Eu tô gravando esse áudio pra dizer que não dá mais, que a gente vai terminar de vez. Espera, vou começar.

0: chegou ao fim mais um episódio do nosso programa Paixão Sertaneja. Andar por essa estrada cheia de boas modas com você foi incrível, foi uma experiência maravilhosa. Com cada canção revivemos momentos, sorrimos, nos emocionamos e deixamos o coração se expressar. Eu, Josimai, com o coração pleno, me agradeço por essa boa conversa, agradeço por sua agradável companhia. Foi incrível! O sertanejo não significa apenas notas musicais, mas também abraços, recordações, sinceridade. Não deixe a tristeza tomar conta de você, porque, ó, a gente já marcou a nossa próxima viagem, o nosso próximo encontro. Até nosso próximo encontro, cuide-se, busque inspiração e continue vivendo ao som do bom sertanejo.
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2: 8h54.
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8: Olá, queridas ouvintes. Sejam muito bem-vindas ao Toque de Mulher. Eu sou a Andressa Pires e é um prazer ter a sua companhia. Para começar, sabe afiar faca? É essencial na cozinha. Use uma lima, dos dois lados. Rapidinho, corte preciso. E se você pensa em peeling químico, prepare a pele de 7 a 15 dias antes. Limpeza, hidratação e proteção, com cremes como ácido retinóico e hidroquinona, receitados pelo seu dermatologista. Evitam manchas e garantem um resultado perfeito. Ah, e o açafrão da terra, não é só pra cor. Rico em anti-inflamatórios, ele fortalece células, combate bactérias e ainda tem vitamina C e B6, um tempero poderoso. Quanta dica boa! Mas calma, o Toque de Mulher está só começando. Logo eu volto com muito mais.
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Noite, FM, onde você estiver, excelente quarta-feira, dia 14 de outubro, gente. Obrigado pelo carinho, pela sua audiência, obrigado por escolher ficar com a gente sempre por aqui, trabalhando em casa, dando carona pra gente. Eu sou a Patrícia e Stephanie, estamos juntos em mais uma edição da nossa Noite da Conte, do dia 14 de outubro, quarta-feira, metade da semana. Bora de muita música, porque tem muita energia boa chegando até você que está em casa, está nas BRs aí da nossa estrada de Mato Grosso. Muito obrigado pelo carinho, curtindo a gente também, sabe por onde? Pelo aplicativo. Isso é muito importante. Então faz assim, ó, é sucesso atrás de sucesso. Só dá volume.

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2: Oi, gente. Que delícia ter vocês aqui de novo no nosso Toque de Mulher. Hoje, quero trazer uma conversa super importante que muitas de nós enfrentamos. A acne na mulher adulta. Sabe, ela aparece por causa do excesso de glândulas sebáceas, que são as responsáveis por proteger a nossa pele da umidade. Para equilibrar essa produção, a dica é ficar de olho na alimentação, diminuindo o consumo de leite e de bebidas alcoólicas. E o cigarro? Ficar longe dele também é uma ótima recomendação. Além disso, é importante ter um carinho maior no cuidado com a pele. Tomar banho com água morna, por exemplo, pode ajudar. E, claro, evitar cosméticos muito gordurosos. É isso aí. Dicas valiosas pra gente se cuidar e se sentir ainda mais linda. Fiquem ligadas, porque já já eu volto com muito mais aqui no Toque de Mulher.
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0: 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Muito bem, fechamos mais um bloco por aqui. E hoje, gente, dia 14 de outubro, comemora-se o Dia Nacional do Meteorologista e também o Dia Nacional da Pecuária. Parabéns aos profissionais, né, gente, que estão sempre com a gente, inclusive, com o rádio ligado aqui, ó, na Conte FM. E eu falo uma coisa, o meteorologista, o pecuarista e o agro tem tudo a ver, tá? Sinceramente, pecuária, agro, depende muito do meteorologista para poder saber até mesmo o que tá acontecendo com o clima, se vai poder plantar ou não, se vai poder deixar o rebanho ali no lugar ou não. É assim que funciona, né, gente? Então, parabéns aos profissionais. Daqui a pouco a gente volta e tem muita música boa pra você curtir ainda com a gente. Não saia daí.
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2: 9h30.
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5: Olá, meninas. Que bom ter vocês de volta aqui no Toque de Mulher. E já vamos com uma dica super importante pro nosso dia a dia. Sabemos bem como a vida pode ser corrida, né? Trabalho, família, contas, a mente fica a mil. Por isso é essencial a gente tirar um tempinho para esvaziar o copo, como eu gosto de dizer. Isso significa se dedicar a algo completamente diferente da rotina. Algo que relaxe, divirta ou estimule a criatividade. Pode ser uma aula de dança, colorir um desenho, fazer uma automassagem, até escrever num diário. O que importa é se desligar de tudo, mesmo que seja por uns 30 minutinhos por dia. É uma forma poderosa de se autoajudar e aliviar o estresse. Pequenas atitudes que fazem uma grande diferença na nossa saúde mental, viu? E já, voltamos com muito mais Toque de Mulher, com dicas que fazem a diferença na nossa vida. Não saiam daí.
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1: 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Claro que tem muita música boa pra gente curtir. Só estamos começando a nossa noite da Conte. Vamos dizer assim que é gostoso, né? Dá volume, porque tá chegando Guilherme Benuto, Matheus e Cauã. Esse BO é meu. Na sequência, vem Distopia, Ed Sheeran e muito mais.

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1: 9h46.
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4: Olá, minhas queridas. Que delícia ter a sua companhia aqui no Toque de Mulher, viu? Um abraço bem apertado para cada uma que tá ligadinha com a gente. E para fechar essa nossa parte com chave de ouro, tem uma última dica que vai te dar um gás. Que tal apostar no açaí para ter mais energia no seu dia? Ele é uma fonte riquíssima, com baixo índice glicêmico, cheio de gorduras boas e vitaminas que estimulam o metabolismo. Mas ó, consuma com moderação, tá? Principalmente antes da atividade física. Ele é um super aliado para deixar o sedentarismo de lado e garantir uma rotina cheia de pique. Adoro! Meninas, o nosso papo foi maravilhoso, como sempre. Muito obrigada pela sua audiência, pelo carinho de sempre. O Toque de Mulher volta no próximo programa, no mesmo horário, com mais dicas e muita conversa boa pra gente. Um beijo enorme e a gente se encontra.
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0: gente, onde você estiver, que delícia ter você sempre com a gente na maior e na melhor rede de rádios. Vamos fofocar, minha gente? Vamos falar da vida dos outros, que é bom também de vez em quando, né? Sabe o que é um follow? É quando uma pessoa deixa de seguir a outra na rede social. Foi exatamente o que aconteceu. Virgínia Fonseca e Vini Júnior não se seguem mais nas redes sociais. Vai falar assim, aí você fala assim, nossa, isso mudou a minha vida, gente. A influenciadora e o jogador do Real Madrid trocaram um follow ontem, terça-feira. O afastamento do digital ocorreu após poucos dias depois, né, do fim do relacionamento, confirmado pela equipe da influenciadora no domingo e informando então aí o portal Léo Dias no dia anterior. A atitude não foi a única tomada pelo agora ex-casal do Insta, tá? Isso porque, pouco a pouco, as fotos que os famosos compartilharam juntos também estão sendo apagadas pouquinho em pouquinho, entendeu, gente? É assim que funciona, né? A limpa está acontecendo nas redes sociais de Virgínia e também de Vini Júnior. Bom, daqui a pouco eu volto trazendo mais músicas. Você fica comigo, não saia daí.
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2: 9:58.
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1: A mãe chega para o filho e pergunta:
2: ai, Joãozinho, o que você está estudando?
3: Ah, geografia, mamãe.
2: Ah, então me diga onde é que fica a Inglaterra.
3: Ah, deixa eu ver aqui. É na página 83, mãe.
4: Você ouviu? 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

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Onde você estiver, Rádio Conte, estamos de volta com muita música, muita energia pra você na metade da semana. Bora de Lauana Prado, Whisky Vagabundo, dá volume, porque tem muita música boa.

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0: 10 e 17.
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onde você estiver, Rádio Conte, Edson e Hudson, por te amar assim, aí é bom também, né? 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

0: memória do meu celular, pesa nada. Pelo contrário, ainda você vai poder ficar curtindo quais os municípios que estão conectados diretamente com a gente, que são muitos. Pra você matar a saudade, por exemplo, se você estiver fora do nosso país, eita, né? Muita gente de fora que escuta a gente, que era do nosso estado de Mato Grosso, mas resolveu tocar a vida em outro país. E pra relembrar, matar a saudade, inclusive da família, dos amigos, fica aqui curtindo a gente na Conte FM. Isso é muito importante, tá? Daqui a pouco tem muita música boa, hein? Não saia daí, fica comigo.
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2: 10h33.

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1: Onde você estiver, Rádio Conte, estamos de volta com muita música neste bloco. Vai ter Israel Rodolfo, Luan Pereira, Gustavo Mioto, Day Lara, Fred, Fabrício, Hugo e Guilherme. Ih, gente, ó, tem muito sucesso. Eu e você, a gente só curte, dá aquele voluminho, 50 centavos, pra deixar seu dia, sua noite mais gostosa por aqui.

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0: Ed, Fabrício, Hugo e Guilherme, guarda-roupa. Pra fechar, então, mais um bloco por aqui. Vou e volto, a gente vai curtir ainda Fidumijeca, Melin, João Gomes, tudo isso e muito mais depois do nosso intervalo. Fica aí.
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2: 11-1.
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6: E aí, galera, conectada no Link. Que maravilha ter você por aqui com a gente, plugado na nossa vibe, na nossa energia. Já chegamos com tudo, trazendo aquele giro que você adora para ficar por dentro do universo das celebridades. E olha só essa que chamou a atenção. O cantor Netinho, que nos deixou aos 60 anos, teve uma história incrível com as trilhas de novela. Muita gente não sabe, mas ele chegou a gravar uma versão em italiano para a novela Terra Nostra. Imagina que demais! Um talento que marcou gerações e embalou muitos romances e dramas nas telinhas. Demais, né? E essa é só a pontinha do iceberg das novidades que temos para compartilhar. Fica por aí, porque no Link a gente não para. Já já tem muito mais, com curiosidades e o que está bombando no mundo dos famosos. Não sai daí!

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Oi, gente, estamos de volta com muita música na sua quarta-feira. Bora de Junior Marx e Gustavo Lima. Eu tô indo aí.

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1: E aí, galera? Voltamos com tudo. O Link tá no ar de novo, te conectando com o que há de mais quente no mundo do entretenimento e das curiosidades. Que alegria ter você com a gente para mais essa parte do programa, viu? E olha, a gente começa com uma notícia que pegou muita gente de surpresa e que tocou o coração de todo mundo. Uma informação que veio à tona e que emocionou os fãs. A equipe do cantor Netinho, que faleceu recentemente aos 60 anos, depois de lutar bravamente contra o câncer, revelou uma mensagem muito tocante deixada por ele. Segundo o que foi divulgado, Netinho escreveu que partiria feliz. Uma despedida cheia de serenidade, né? É um momento de muita reflexão e de carinho pela memória de um artista tão querido. Nossos sentimentos a toda a família e amigos. Uma história que nos faz pensar. E o Link continua por aqui, trazendo sempre esses momentos de conexão com a vida e com as histórias que importam. Tem muita coisa boa vindo aí, hein? Prepara, porque na próxima parte tem mais, e não é pouca coisa não. Fica ligado, não sai daí, porque daqui a pouco a gente volta com mais novidades.

0: onde você estiver. Rádio Conte, o sucesso não para por aqui. Na sua quarta, quinta, sexta, sábado, domingo, 24 horas por dia. 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Você vai poder curtir todas as cidades que estão conectadas com a gente. E você conectado fora do estado de Mato Grosso, inclusive, ó, um grande beijo, obrigado pelo carinho e pela sua carona. Vou e volto trazendo mais músicas, aliás, o nosso último bloco musical de hoje.
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2: 11:30.
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4: Olá, gente, que energia boa a gente sente no ar, né? Sejam muito bem-vindos ao Link, a sua conexão direta com tudo que tá bombando no mundo dos famosos. E já começamos com uma notícia super especial que vem alegrando o coração de muita gente por aí. A atriz Caroline Dalla Rosa, que a gente adora, com seus 28 aninhos, deu à luz a sua primeira filha. É isso mesmo, a pequena Lia chegou para encher de amor a vida da Caroline e do Araldinho Freitas. O parto aconteceu lá em Belo Horizonte, no dia 8 de outubro. E a gente fica super feliz em saber que tanto a mamãe quanto a bebê estão passando muito bem. Que fase linda, né? Muita saúde para essa família que acaba de crescer. E o Link segue por aqui, com muito mais informação e interatividade para você. Não sai daí porque eu volto já já, com a próxima parte do nosso programa. Fica ligadinho.
3: Estamos

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Onde você estiver, Rádio Conte, estamos de volta com mais músicas pra gente aproveitar os últimos minutos desta quarta-feira, dessa noite da Conte. E tem muita música boa ainda, calma! Neste bloco eu convidei Eduardo Costa, Almar, Israel Rodolfo, Jorge Matheus e tem muito mais. E para abrir o último bloco desta quarta, tem Diego Victor Hugo, Frequência de Saudade.

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1: E aí, galera conectada no Link. Que vibe boa ter vocês com a gente. Já pra começar a nossa despedida com aquele furo quentíssimo do mundo da música que a gente adora. A diva de Ione Warwick, com seus 85 anos de pura classe, confirmou que mantém a agenda de shows por aqui, no Brasil. Sim, você ouviu certo. Ela cancelou uma apresentação que faria em Nova York no último domingo. Mas pra nossa sorte, a turnê brasileira tá mais do que confirmada. É um alívio pros fãs, né? Imagine a emoção de ver essa lenda ao vivo. A gente adora compartilhar essas novidades do universo do entretenimento com vocês, sempre trazendo o que há de mais interessante. E falando em novidades, o Link volta na próxima edição. Por aqui, a gente se despede, mas a conexão não para. Muito obrigada pela sua sintonia, pela sua companhia. Foi um prazer enorme estar com você. Um abraço grande e até a próxima edição do Link. Você...

0: onde você estiver, azul, fechamos muito bem a nossa Noite da Conte desta quarta-feira. Uma honra poder te fazer companhia, tá, gente? Em todos os lugares, uma hora dessa, você pode ter certeza que tem muita gente trabalhando e curtindo a gente na Conte FM. Eu sou a Patrícia Stephanie, volto mais tarde na edição de quinta-feira, na maior e na melhor rede de rádio, que é claro, a Conte FM. A direção geral é dele, do Dr. Rodrigo Barbosa, hein? Tchau! 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

0: meia-noite 16.
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0: 1h31.
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0: 2:46.
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0: 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E aí, você que já ligou o motor do cargueiro, aproveitou para conferir a carga? É? Então é só pegar a estrada rumo ao seu destino. Brasil Caminhoneiro é pra você! E aí, parceiro, se costuma dar aquele trato no poçante, aquela lavagem qualificada? É, boa, tem que fazer mesmo, ó, não tem jeito. Eu estive num lava rápido de caminhões e por lá eu encontrei o caminhoneiro Davi. Ele mora em Duque de Caxias, no Rio de Janeiro.
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2: Rapaz, do jeito que eu vi você desfilando, entrando com o teu 15, 13 aqui no lava rápido, eu fiquei imaginando, pelo capricho que o pessoal teve lavar teu caminhão... Vai levar a noiva pro casamento, é?
3: Não é bem a noiva, não. A gente trabalha com evento e a gente carrega bastante coisa valiosa aí pra esses. Aí. A gente sempre dá uma... Quando a gente vem para aqui, a gente sempre traz o caminhão pra lavar aqui, pra dar uma... Até mesmo, né, dar uma qualificada no bruto, né?
2: Sim.
3: Precisa. Uma vez ao mês a gente traz o caminhão aqui pra fazer essa lavagem, né? Não só lavar, né? Como também dar graxa.
2: Opa.
3: No caminhão, que também é essencial.
2: E isso é importante, né? Que você falou, por exemplo, de dar uma lavada na parte de baixo, uma lubrificada, pra não ficar aquele nheque-nheque de mole, aquele desgaste de jumelo, enfim. É prejuízo que você vai ter no final da conta quando não faz esse tipo de manutenção também, né?
3: Verdade, é verdade. Se lavar só esteticamente, não... lubrificar o carro também não adianta de nada, que fica desgaste de ferro com ferro, né?
2: Sim. Você costuma pegar muito trecho poeirento, estrada de chão, ou você costuma trafegar somente em estrada de asfalto?
3: Não, geralmente o nosso trecho que a gente faz é mais estrada asfaltada.
2: Tá.
3: Entendeu? Asfaltada, pedagiada. Então, sempre esses trechos que a gente faz.
2: Boa. Bom, a gente sabe aí da tua fama que você é zeloso com o caminhão, né? A gente vê teu 1513, é 1984, mas é um caminhão, gente, ó, que tá com a manutenção em dia, impecável. Não sai um pouquinho de fumaça preta ali, resultado de todo o zelo que ele tem. Agora, se você não tem um zelo com a estética também, você chegar no evento, o pessoal já começa a olhar torto pra você também. Pô, Davi, é um talento no caminhão aí, né?
3: É, os clientes sempre reclamam, né? Quando você chega com o caminhão sujo no local, entendeu? O cliente sempre reclama. A gente não consegue manter ele limpinho todos os dias.
2: É, claro.
3: Mas sempre que a gente pode, a gente faz uma limpezazinha no caminhão, não só por fora, quanto por dentro, cabine também, para ficar tudo bonitinho e perfeito.
2: É, e olha, ele é caprichoso, viu, gente? Que você for ver lá no eixo dianteiro, tem todas aquelas capinhas cromadas nos parafusos, o eixo de tração, ele pintou as rodas na cor alumínio, o pessoal tava até dando um talento especial ali também, né? É bacana quando você vê as pessoas, tem esse capricho, esse cuidado com o teu veículo também, né?
3: Sim, os meninos aqui são tudo gente boa, eu sempre paro aqui quando venho pra São Paulo, sempre fico estacionado aqui, e assim, tem um carinho especial grande por mim aí, né? A partir do dono, aos colaboradores, né?
2: Legal.
3: Que estão aí no dia a dia aí.
2: Você costuma também pedir pro pessoal de vez em quando fazer uma lavagem no motor, tanto na parte de cima quanto na parte de baixo ou não?
3: Sim. Tem que bater uma águazinha ali, né? Que até mesmo algum vazamento de óleo, coisa que você não consegue ver, você consegue ver através dessa lavagem do motor.
2: Uhum. E na parte de baixo ali no trem de força, ali no cardan, no diferencial, até mesmo na caixa de câmbio, fica fácil também você conseguir visualizar qualquer vazamento, né?
3: É, qualquer vazamento, estando sujo, você não consegue visualizar, né? Mas depois que limpa, você tem uma visualização bem melhor, né? Onde tem um vazamento, um possível problema ali, você consegue visualizar com mais facilidade.
2: Boa, boa. E se teu caminhão é aquele famoso sua casa fora de casa, costuma pernoitar lá dentro ou não?
3: Sim, verdade. A gente passa mais tempo na estrada do que na nossa casa mesmo, né? Eu já tô há 7 dias fora de casa, retorno amanhã,

0: e rever a família, né?
1: Opa, é isso aí.
0: Rever o filho, rever a mulher.
1: Legal.
0: Entendeu?
2: Deixar tudo limpinho é fundamental pra você também, né?
0: Sim, sim, sim. Com certeza. Até mesmo pro meu conforto ali dentro, né? A gente passa mais tempo dentro do caminhão do que na nossa própria residência mesmo.
3: Verdade, Davi, verdade. Só quem tem diesel na veia sabe o que é isso. Aquele abraço, parceiro, e muito obrigado pelo papo.
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3: Diz aí, parceiro, você tá pensando em comprar ou vender um caminhão ou então um carro? Legal, legal. Olha, hoje em dia, turma, todo cuidado é pouco, viu? Golpe pela praça não falta. Tem gente, turma, olha, parece brincadeira, que faz a compra só por foto na internet. É mole um negócio desse? E o nosso repórter Francisco Garonce, que é craque em segurança, conversou sobre esse assunto com Adriano Paghi. O moço é especialista em negócios veiculares. Vai daí, Garonce.
6: Agora, Adriano, como é que a pessoa de bem acaba caindo nessa de comprar sem ver?
7: Pois é, a coisa mais costumeira do estelionatário é apressar o processo da venda. Ele fala que tem duas ou três pessoas querendo aquele carro, aquele caminhão, e ele apressa a pessoa para pagar um sinal ou até mesmo pagar o caminhão inteiro.
6: Uma das coisas que todo mundo quer é comprar um veículo pouco rodado, mas também em cima disso rolam alguns problemas, né?
7: Esse talvez seja o golpe mais antigo que existe no mercado, é voltar a quilometragem do carro. Mas tem como você se cercar desse golpe. Olhando o manual do carro, se existe um manual de revisão, se ele sumiu, abra o olho já. Tem como você olhar a estrutura do carro, a parte de interna, se ela condiz com aquele tempo de quilometragem que ele tem.
6: Agora, tem uma dica que conversando com a turma do trecho eu aprendi. É dar uma olhada ali no papelzinho da troca do óleo. Se o veículo está indicando que ele tem, digamos, 300 mil quilômetros, mas o papelzinho de troca de óleo está marcando que ele foi trocado com 550 mil quilômetros, já é uma indicação de que mexeram naquilo ali, né, Anta?
7: A gente costuma dizer que nem todo crime é perfeito, ou quase nenhum é perfeito. E às vezes o golpista, ele comete erros clássicos, esse é um deles.
6: Adriano, a gente tem muita dica para quem está comprando se precaver, mas tem muita gente lá no trecho querendo vender o caminhão e que também precisa tomar cuidado. Tem uma história de um consignado.
7: A questão do consignado é você não tem aptidão para vender um veículo. Normalmente você confia a venda daquele veículo a uma pessoa. E nesse momento você tem que ter cuidado, pesquisar essa pessoa, saber se essa pessoa também tem procedência, se é uma pessoa que vai trabalhar a venda do teu carro de maneira correta.
6: É isso aí, turma. Comprar um bruto novo tem que ser motivo de satisfação e realização para que só venha alegrias, principalmente seguindo as dicas do Brasil Caminhoneiro e rodar por esse Brasil afora a bordo da sua nova máquina. E essa conversa não termina aqui, a gente continua junto nas redes sociais, porque segurança é aqui com Garonce.
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2: O caminhão está mudando. E não é apenas por fora, viu? Durante décadas, a turma da estrada se acostumou a ouvir falar em evolução de motores, redução do consumo de diesel, novas tecnologias de controle de emissões. Mas agora, a mudança é ainda mais profunda. O diesel, que por décadas foi o combustível que colocou o Brasil literalmente na estrada, agora começa a disputar espaço com o gás, com a bateria, com a eletricidade e o hidrogênio.
3: E sobre esse assunto eu conversei com o João Carlos do IPT, o Instituto de Pesquisas Tecnológicas. Paulinho, aperta o play!
4: A carga do hidrogênio é muito mais rápida do que o do elétrico, pelo menos atualmente, né? Ela está bem próximo do que acontece com os veículos hoje, por exemplo, a diesel, né?
2: Agora, João, eu não estou vendo fábrica nenhuma. Como é que esse hidrogênio é produzido aqui dentro do IPT?
4: Isso é uma coisa bem legal, né? Quer dizer, eu não trago hidrogênio de lugar nenhum, né? Eu produzo o hidrogênio aqui localmente. Então, o que a gente tem do outro lado do prédio, né? São o que a gente chama de eletrolisadores, né? Hoje, ele está dentro de um container, né? Então você coloca água e energia elétrica e ele produz hidrogênio e oxigênio. E o hidrogênio a gente traz para cá. Acertando a capacidade, né, você poderia ter um desse nos postos distribuídos, né, ou você poderia ter também o transporte de hidrogênio via dutos, por exemplo, ou outras possibilidades. Mas sim, isso daqui já é uma fábrica de hidrogênio.
2: Existe uma diferença importante em relação ao caminhão elétrico convencional. Porque aqui a energia não depende apenas de uma grande bateria carregada na tomada.
3: E o caminhoneiro, o que está achando dessa novidade? Quem responde é o estradeiro Douglas.
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2: Caminhoneiro consegue tocar tranquilo num veículo desse aí ou não?
5: Claro que consegue, é um caminhão simples, ele é elétrico. Você só precisa colocar o D e acelerar e frear.
2: Qual é a sensação? Tem muita diferença quando você está habituado, por exemplo, tocar um caminhão convencional tocado a diesel?
5: Sim, ele é bem suave o caminhão, não tem barulho nenhum. Tem um torque dinâmico dele também, que é bem forte também.
2: Vamos.
5: É bem diferente de um caminhão a diesel.
3: Do biometano ao hidrogênio, passando pelo diesel verde e pelos caminhões elétricos. As novas tecnologias mostram que o transporte de cargas está entrando em uma nova era. E seja qual for o combustível do futuro, uma coisa não muda. O caminhoneiro continuará sendo a força que move o Brasil.
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3: Abastecer e seguir viagem é rotina. Mas e quando o diesel não é confiável? Aí o prejuízo pode ser grande. Diesel adulterado é um problema sério que pode danificar o motor, aumentar o consumo e ainda deixar você parado no meio da estrada. O Geraldo Matias é especialista no assunto e ele dá dicas preciosas para você, estradeiro.
4: As margens unitárias, elas são muito pequenas, o tributo é muito maior do que as margens. Então não tem milagre, sabe? Os preços são muito próximos, porque o mercado de combustível no mundo inteiro é assim. Porque quando você tem produtos com margem muito baixa, o tributo é desse tamanho, o custo do produto é praticamente o mesmo para todo mundo. Então não tem como na bomba ele ser muito diferente, não tem como. Esse é o mercado de combustível, é assim. E de repente você acha alguém, chega alguém, aparece alguém com uma diferença absurda, 10%, por exemplo, não existe margem para diferença de 10%. Então, esse é um cuidado que a gente sempre alerta, né? Eu também não estou dizendo que, eventualmente, pode ter algum revendedor fazendo esse tipo de uma promoção eventual, de uma inauguração, de um final de semana, coisa desse tipo. Mas isso é eventual, né? Isso não é usual.
3: O José Alberto Gouveia, do Sincopetro, Sindicato do Comércio Varejista de Derivados de Petróleo do Estado de São Paulo, dá mais dicas para você evitar cair nessa enrascada.
5: Se ele perguntar para o funcionário do posto quem é o dono, ele não souber responder, o dono pode ser uma rede, mas ele vai falar, é da rede tal, ou então é o fulano de tal, né? Então você tem uma tranquilidade maior. Agora, quando você chega num posto, e geralmente esses postos que não são muito legais, ninguém sabe quem é o dono. Então pergunta quem é o dono, fala, não sei. Isso é um sinal muito sério para que o consumidor desconfie um pouco.
3: O José Alberto falou também sobre a bomba baixa, em que a quantidade de combustível que foi para o seu tanque é menor do que a bomba efetivamente marca.
5: Como se pega muito fácil as adulterações, principalmente na gasolina e no diesel, a bomba baixa é um produto que dá para alterar o que o fiscal está dentro do posto. O fiscal entra no posto, eles dão um aperto, um equipamento, aperta, ela volta a fornecer o normal. Então é difícil a fiscalização pegar.
3: É isso aí, ó, parceiro, tem que ficar muito esperto, viu? E mais uma dica, abasteça sempre em postos credenciados, postos de bandeiras conhecidas.
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3: Vamos de música! Simone Mendes!

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1: Cristalização de para-brisas. É um serviço até então disponível para os automóveis, mas que vem caindo no gosto da turma da estrada. Joaldo Farias dos Santos, gerente de Truck Center em Ribeirão Preto, São Paulo, fala das vantagens que a cristalização oferece. Ouve aí.
2: É um serviço que consiste assim, na aplicação de um repelente de água, só isso. É um serviço rápido, é aplicado no vidro, limpa-se o para-brisa, aplica o produto, ele forma uma película a qual repele qualquer água que toca no para-brisa. Ou seja, permite que a própria ação do vento sobre o para-brisa faça escorrer rapidamente a água da chuva para os lados ou para cima. E aí, dependendo até do nível da chuva, não precisa nem ligar o para-brisa. O serviço é simples e tem um custo muito baixo.
1: E já sabem, pintou chuva no caminho, reduz a velocidade e aumente a distância do veículo que segue à frente.
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1: Tá na hora da despedida. Eita, nós, meia hora passa rapidinho, hein? Brasil Caminhoneiro é uma realização Cobran, Companhia Brasileira de Marketing. Fiquem todos com Deus e até amanhã!

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Bom dia, minha gente querida! Bom dia! Que alegria estar com vocês nesta quinta-feira, 15 de outubro de 2026. Está começando mais um Som do Campo, aqui na sua Rádio Conte, 101,5 FM, onde você estiver. Eu sou Pedro do Vale e é um prazer enorme ter a sua companhia, a sua sintonia. Vamos juntos começar o dia com o pé direito, com muita música boa, informação, alegria e aquela mensagem que toca o coração da gente, né? Nesta parte do nosso programa, a gente quer refletir um pouquinho sobre a força da fé. Em tempos difíceis, como diz o Salmo 11, quando os fundamentos estão sendo destruídos, que pode fazer o justo? A resposta é clara: Deus continua no controle, observando e sustentando os que permanecem justos. Ele é nosso refúgio, sempre. E mesmo que o Salmo 14 nos lembre da corrupção humana e do tolo que diz: Deus não existe, a verdade é que o Senhor protege os justos e traz esperança ao seu povo. A justiça divina se manifesta, como vemos no Salmo 10, que é uma oração contra a injustiça. Deus vê o sofrimento dos necessitados e age no tempo certo, defendendo o órfão e o oprimido. É uma mensagem de esperança e confiança para o nosso dia. E para começar embalando essa manhã, preparando o coração, a gente tem uma canção que é um clássico. Zezé de Camargo e Luciano, com Mais Do Que Eu. Para participar, mandar o seu alô, anota aí. WhatsApp 99990-4664. No Facebook é Conte Mirassol. E no Instagram, @RadioConteMirassol. Som do Campo está no ar.

0: dia, meu amigo, minha amiga do campo. Que energia boa logo cedo com o som do campo na Rádio Conte 101,5 FM.
1: 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Fica ligado, a gente volta já com mais som pra você.
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3: 4:15.
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0: 4 e 18.
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2: Bom dia, gente boa. Que alegria te encontrar de novo por aqui. Na Rádio Conte, onde você estiver, estamos de volta sim. E o Som do Campo tá levando muita música boa. Aquela companhia gostosa para começar o dia. Um alô especial para Helena Nascimento, pro João Batista e, claro, para você que está de radinho ligado com a gente. E para embalar ainda mais a sua manhã, já pode preparar o coração. Porque vem aí um clássico que todo mundo adora. Irmãs Barbosa, com Mourão da Porteira.

0: bom dia, meu amigo, minha amiga do Som do Campo. Que energia boa a gente sente por aqui, não é mesmo? É a Rádio Conte, 101,5 FM, onde você estiver, levando o melhor para sua manhã de quinta-feira. E olha só, a gente está só começando, mas já já a gente volta com mais do Som do Campo, com muita prosa boa e a música que embala o seu dia a dia no campo e na cidade. Fique ligado na gente, participe também. Manda um alô no nosso WhatsApp, anota aí, é o 99990-4664. Você também nos encontra no Facebook, Conte Mirassol, e no Instagram, @ Rádio Conte Mirassol. Não sai daí não, a gente vai rapidinho, aquele intervalinho comercial, e a gente tá de volta com mais Som do Campo pra você. É rapidinho, já já a gente volta.
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2: 4:26.
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Bom dia! Estamos de volta na Rádio Conte 101,5 FM, onde você estiver. Olha aí, minha gente, o rádio não para e o carinho dos ouvintes também não. Alô pra Rose Moreira e pra todo mundo que está na escuta do Som do Campo. Manda seu recado no nosso WhatsApp 99990-4664. Segue a gente no Insta, arroba Rádio Conte Mirassol e no Face Conte Mirassol. E agora, prepare o coração, porque vem um clássico pra embalar sua manhã.

0: dia, galera! Seguimos com o Som do Campo. E agora, na nossa terceira parte, é hora de uma pequena pausa. Você está na Rádio Conte, 101,5 FM, onde você estiver. Daqui a pouco eu volto com mais Som do Campo. Fique ligado na arroba Rádio Conte Mirassol ou manda um zap pra gente. 99990-4664.
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2: 4h41.
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0: 4h43.
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2: Bom dia para você que tá aí na escuta. Estamos de volta com o Som do Campo, na Rádio Conte 101,5 FM, onde você estiver. Alô especial para Maria de Lourdes. E para você que está sempre ligadinho, não esquece do nosso WhatsApp, 999946664. E agora, para embalar essa manhã, vem fazer amor comigo, com César e Paulinho.

Bom dia, amigos. Que alto astral no som do campo, na sua Rádio Conte 101,5 FM. 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

0: dia, gente. Que energia boa no seu som do campo, hein? Na Rádio Conte 101.5, onde você estiver. A gente já vai pro nosso rápido intervalo comercial. Mas ó, daqui a pouquinho eu tô de volta com mais pra você. Manda um alô no zap 99990-4664. É rapidinho e eu volto.
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2: 4h54.
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0: 4:56.
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2: Bom dia, Brasil! Que energia maravilhosa ter você com a gente nesta manhã. Estamos de volta, claro, com o Som do Campo, na sua Rádio Conte 101,5 FM, onde você estiver. E um alô especial de coração para Elisalda, lá no Porto Esperidião, e para nossa querida Kátia, em Glória do Oeste. Muito obrigado pelo carinho e pela companhia de vocês, viu? É sempre bom ter essa sintonia. Para mandar seu recado, é só chamar a gente no nosso WhatsApp. Anota aí, 999-904664. E nas redes sociais, o Facebook é Conte Mirassol e no Instagram, @ Rádio Conte Mirassol. E agora, pra você que tá ligado, pra gente seguir nessa batida boa do Som do Campo, prepare-se, porque o modão que vem é sucesso. Com João Paulo e Daniel, tá chegando aos trancos e barrancos. Música.

Bom dia, cheio de energia, meu povo! Seguimos com o Som do Campo aqui na Rádio Conte, 101,5 FM, onde você estiver. 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

0: dia, minha gente. Que energia boa que tá rolando por aqui no Som do Campo, hein? É a Rádio Conte, trazendo o melhor pra você. A gente vai fazer uma pausa rápida agora, mas não se desconecta não, porque tem muito mais música boa e informação pra agitar sua manhã. Continue ligado na 101,5 FM, onde você estiver. Pra interagir com a gente, ó, Facebook Conte Mirassol, Instagram, @ Rádio Conte Mirassol. Já já a gente tá de volta. Segura aí.
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2: 5:11.
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0: 5:17.
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2: Bom dia, meu povo. Estamos de volta e o Som do Campo segue firme demais. Um alô especial pro seu Sebastião, lá na Fazenda Nova Canaã, que mandou aquele áudio pra gente.
3: Bom dia, Pedro Vale, tudo bem com vocês aí? Espero que sim, se Deus quiser, ele quer. Pedro, manda uma música. Nós aí com o Léo Caô, tem o Albertinho, 9 agora de manhã, fez pra vocês da rádio, pra minha família e quem tiver na escuta. Tchau, muito obrigado.
2: E pra você, meu amigo, minha amiga, que tá sempre com o radinho ligado, prepare-se porque agora tem...

0: bom dia Brasil! Que alegria ter você sintonizado aqui na Rádio Conte, 101,5 FM. É o som do campo no ar e o dia tá só começando com a melhor energia para você. Nesta parte do programa, a gente vai rapidinho para um breve intervalo, mas não sem antes agradecer a quem está com a gente, lado a lado, fazendo a nossa programação chegar com essa qualidade até você. 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Já já a gente volta com mais som do campo. Não saia da 101,5 FM, porque a Rádio Conte está sempre onde você estiver. Ah, e segue a gente no Instagram, @RadioConteMirassol, no Facebook, Conte Mirassol, e manda seu recado no nosso WhatsApp 999904664. É rapidinho, a gente volta já.
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2: 5:25.
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5 FM, onde você estiver. Estamos de volta com muita energia aqui no Som do Campo. Um abração para Maria Rosa Paiva e para você que está sempre de radinho ligado com a gente. Agora, prepare o coração, porque vem aí um clássico que todo mundo ama: Bruno e Marrone com De Bar em Bar.

Que energia boa aqui no Som do Campo, na Rádio Conte, 101,5 FM. 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

0: Bom dia, Som do Campo, com você. A gente volta rapidinho. Antes, os parceiros, Café Favo de Mel, Aragon Bombas Injetoras e Retificadora de Motores Aragon, Loja Espaço Caltri, Conte Mirassol nas redes e Zap 99990-4664. 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
2: 5:39.
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0: 5h45.
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2: Bom dia, meu Brasil. Que alegria ter você aqui, de volta com a gente na Rádio Conte 101,5 FM. Onde você estiver, estamos de volta sim. E o rádio vai chegando em todos os cantos, levando música, informação e aquela alegria que só a gente sabe dar. Um alô especialíssimo para a Dona Edith Maria de Jesus, lá no assentamento Silvio Rodrigues. Você encontra a gente também no Facebook Conte Mirassol e no Instagram, @ Rádio Conte Mirassol. Agora, prepara o volume, porque a emoção tá chegando com Di Paulo e Paulino.

Que energia incrível nesta manhã de quinta aqui no Som do Campo. A Rádio Conte 101,5 FM te acompanha onde você estiver. Manda um alô pra gente no WhatsApp 99990-4664. Vem junto!

0: Bom dia, turma do Som do Campo. Daqui a pouco, nossa programação faz uma breve pausa para o horário eleitoral obrigatório. Mas fique ligado, é rapidinho e já voltamos. Depois dele, a gente continua com muita música, informação e a companhia de sempre. Não saia daí, a Rádio Conte 101,5 FM te espera.
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2: 5:53.
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10: 6:10.
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0: 6h15.
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2: Bom dia, Rádio Conte 101,5 FM. Estamos de volta com o Som do Campo, onde você estiver. Que alegria ter você ligado na nossa sintonia. Um bom dia de muita música e informação para todo mundo. E um alô especial vai agora para Cleide Azeledo, que pediu a música do Léo Canhoto e Robertinho e oferece para todos que estão na escuta. É muito bom saber que tem gente espalhada por tantos lugares acompanhando o Som do Campo. Continue com a gente, porque ainda tem muita coisa boa por aqui. E para embalar essa parte do nosso programa, prepare o coração, porque vem aí mais um clássico da nossa música sertaneja.

Bom dia, gente amiga! Que alegria ter você ligado aqui na Rádio Conte 101,5 FM. Onde você estiver, é o som do campo no ar, com muita energia para começar bem esta quinta-feira. E olha, para você que está curtindo com a gente, não esquece de mandar seu alô, sua mensagem pelo nosso WhatsApp. Anota aí, 999904664. Ou segue a gente lá no Instagram, @RádioConteMirassol, e no Facebook, Conte Mirassol. A gente tá junto, sempre conectado. Bora que tem mais som do campo pra rolar.

0: 6h28.
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0: 6h36.
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2: Bom dia, gente. Estamos de volta com o Som do Campo, 101,5 FM. Um abraço para Nivalda Masson, sempre ligadinha, e pro seu Dirceu Martins, que mandou um áudio pra gente.
3: Bom dia, Pedro do Vale. Toca pra nós aí, Tião Carreira e Pardinho. Tem, não tem? Agradecer pra toda a minha família aqui no Rancho Alegre, pra vocês aí da rádio, pra quem estiver na escuta e gostar da moda. Um dia abençoado a todos nós. Tchau, obrigado.
2: Você que está na escuta, essa moda é pra você.

bom dia Brasil! Pedro do Vale chegando com toda a energia aqui na Rádio Conte, 101,5 FM, onde você estiver. Que alegria ter você ligado no Som do Campo, nesta parte do programa, com o melhor da nossa música e informação. 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Continue com a gente.

0: dia, pessoal animado! Chegando junto aqui no Som do Campo, a sua companhia para começar o dia com o pé direito. E o astral tá lá em cima na Rádio Conte, 101,5 FM. Mas agora, a gente vai rapidinho para um intervalinho super especial para você tomar aquele café. Fica ligado nas nossas redes Conte Mirassol no Face, arroba Rádio Conte Mirassol no Insta. Já já a gente tá de volta com muito mais para você. Não sai daí, hein? 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
2: 6h46.
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bom dia, Brasil! Chegamos, meus amigos, ao final de mais uma edição do Som do Campo, por aqui na 101,5 FM. Que manhã espetacular, não é mesmo? Quero agradecer demais o carinho da sua audiência, a sua companhia valiosa nesta manhã. Muito obrigado por estar com a gente, sintonizado na Rádio Conte, onde você estiver. 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O nosso muito obrigado. Você pode continuar conectado com a gente, viu? Nas redes sociais é só procurar Conte Mirassol no Facebook e arroba Rádio Conte Mirassol lá no Instagram. Eu sou Pedro do Vale e foi um prazer enorme estar com você nesta manhã de quinta-feira, 15 de outubro de 2026. Um grande abraço a todos e até a próxima. Tchau, tchau.

0: 6h57.
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0: Muito bem, muito bom dia, senhoras e senhores. Boa manhã de quinta-feira para todo mundo. Estamos chegando para mais um encontro, para mais uma edição do nosso Giro Conte, seu programa de informações em todas as manhãs aqui na Conte FM, trazendo os principais destaques do Brasil, do mundo, aqui do nosso estado, da nossa região também, deixando você a par aí das principais notícias, né? Tudo aquilo que você precisa saber em mais uma manhã. Manhã de quinta-feira, semana já se encaminhando aí para o seu final. Chegamos na metade do décimo mês do ano, hoje dia 15 do mês de outubro, a data mais que especial, né? Hoje é dia do professor, comemorado aqui no Brasil, essa profissão que é a matriz de todas as outras profissões, e em um país que tão pouco valor se dá à profissão de professor, né? Os mestres, que têm aí rotinas pesadíssimas de trabalho, né? Salários muitas vezes não compatíveis com a função que exercem. Parabéns aí a todos os professores, que mais que uma profissão, né? É um dom divino. Nasceram para ensinar. Parabéns a todos aí, tá? Hoje também é dia do consumo consciente, dia do educador ambiental, dia do médico neurologista, dia internacional da mulher rural também, dia mundial... Não só isso mesmo aqui, né? Vivemos hoje o dia de número 288, já quase fechando aí a 42ª do ano, que você tem uma quinta-feira maravilhosa pela frente aí, tá bom? Vamos juntos aqui até as 8 da manhã, trazendo as principais notícias, as principais informações. Deixa eu trazer aqui o nosso clima-tempo, a previsão aí para esta quinta-feira. Amanheceu hoje com um clima mais ameno, né? Que fez de calor ontem, principalmente no período da tarde, vou te contar, viu? Hoje, dia 15, a previsão é de sol com muitas nuvens. Estão previstas pancadas de chuva à tarde e também à noite. A mínima, 25 graus, agora 23 sendo registrada. A máxima pode chegar a 34, segundo o Instituto de Meteorologia Climatempo. Lua nova no Brasil, o sol nasceu às 6h25, vai se pôr às 18h51. É o que indica aqui o Climatempo, né? Vamos falar sobre... Começar falando sobre política, né? Nós estamos aí a 10 dias de voltarmos às urnas no segundo turno e as pesquisas vão acontecendo. Ontem teve mais uma registrada. A pesquisa da Quest, divulgada ontem, quarta-feira, mostra Flávio Bolsonaro, do PL, com 46% das intenções de voto, contra 44% de Lula, do PT, no segundo turno, para presidente nas eleições 2026. Os dois estão em empate técnico dentro da margem de erro, que é de 2 pontos percentuais para mais ou para menos. A Quest entrevistou 2.154 pessoas de 16 anos ou mais entre os dias 10 e 13 de outubro. A margem de erro é de 2 pontos percentuais para mais ou para menos e o nível de confiança de 95%. A pesquisa está registrada na Justiça Eleitoral sob o número BR08729/2026. Hoje a Datafolha divulga também uma nova pesquisa, né? Deve sair hoje no período da tarde um levantamento encomendado pelo jornal Folha de São Paulo. E esse novo levantamento prevê entrevistas com 2.520 pessoas de 16 anos ou mais entre os dias 13 e 15 de outubro. A margem de erro também é de 2 pontos percentuais para mais ou para menos e o nível de confiança é de 95%. O registro desta que será divulgada hoje no TSE é o BR00466/2026. Na pesquisa anterior, divulgada na semana passada, Flávio Bolsonaro tinha 49% das intenções de voto contra 45% de Lula. Hoje também tem sabatina, né? Hoje o entrevistado no Jornal Nacional da Rede Globo é o presidente Lula. Amanhã é a vez de Flávio Bolsonaro. E tem um debate também marcado para domingo na Band, onde já confirmaram presença os dois candidatos. Será o primeiro debate deles, né? No primeiro turno não compareceram. O debate da Globo não foi nem realizado, né? E agora será o primeiro debate, então, entre os dois candidatos na Band no domingo às 19 horas.
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0: agora 7 horas e 8 minutos, vamos aqui para a Rádio Agência, porque foi votado ontem e aprovado, né, o fim da escala 6x1. O Senado, por uma grande maioria, aprovou aí. Vamos saber aqui a matéria da Rádio Agência. Vamos ouvir as informações sobre essa manchete aqui, ó. Senado aprova fim da escala 6x1 e PEC vai à promulgação.
1: O Senado Federal aprovou nesta quarta-feira um novo limite para a jornada de trabalho formal no Brasil. A proposta de emenda à Constituição, que acaba com a escala 6x1 e garante 2 dias de folga por semana para os trabalhadores com carteira assinada, foi aprovada em 2 turnos. Na primeira votação, por ampla maioria dos senadores, 76 votos a favor e 1 contrário. E na segunda, por 75 votos favoráveis e, novamente, 1 contra. Nas duas votações, apenas o senador Hamilton Mourão, do Republicanos do Rio Grande do Sul, não aprovou a redução da nova jornada de trabalho no país. O presidente da casa, Davi Alcolumbre, anunciou o resultado.
2: Está encerrada a votação em segundo turno. Determina a Secretaria-Geral da Mesa que mostre no painel o resultado. Votaram sim 75 senadores e senadoras. Não um senador. Está aprovada a proposta em segundo turno.
1: Após a votação, o senador Renan Filho, do MDB de Alagoas, comentou que a promulgação da PEC deve ocorrer o quanto antes.
3: Dado que o primeiro e o segundo turno foram votados hoje, o ideal é que a promulgação saia o quanto antes, né? Isso agora depende do presidente Davi, mas pelo ânimo que ele encerrou a sessão, acredito que ele fará o quanto antes. Se der tudo certo, quem sabe até mesmo amanhã. Eu acho que o Brasil todo está esperando por isso. Uma sessão dessa é histórica, porque mesmo aqueles que criticaram durante tanto tempo, que se opuseram à pauta, na hora do tema indo à pauta, são obrigados a reconhecer e a votar.
1: O autor da proposta inicial da PEC, deputado Reginaldo Lopes, do PT de Minas Gerais, destacou que o fim da 6x1 é uma vitória histórica para os trabalhadores.
4: É a maior vitória depois da CLT de 1943. Por que que essa vitória é maior do que a vitória da Constituição de 88? Porque a Constituição de 88 garantiu 4 horas. Nós garantimos uma redução de 4 horas e nós dobramos o tempo livre do trabalhador brasileiro. Então é a maior vitória depois da CLT. Então é uma vitória do povo.
1: Com o fim da jornada 6x1, a carga horária máxima de trabalho passa de 44 para 40 horas semanais em um período de transição de 14 meses. O texto estabelece que os 2 dias de repouso semanal ocorram sem redução salarial. A proposta também mantém a jornada de até 8 horas diárias, com possibilidade de compensação de horas e de redução da jornada por acordo ou convenção coletiva de trabalho. Uma lei complementar deve definir regras específicas para micro e pequenas empresas. No caso de trabalhadores com ensino superior que recebam acima de R$ 21 mil, reais, a proposta é que não haja controle de jornada obrigatória. Para pessoas contratadas por empresas terceirizadas do setor público, a redução do tempo de trabalho vai depender de um aditivo contratual e o prazo de adaptação será de até 12 meses. A proposta já havia sido aprovada pela Câmara dos Deputados em maio. Com a votação favorável do Senado, o Congresso Nacional deve promulgar a PEC nos próximos dias. Da Rádio Nacional em Brasília, Gésio Passos.
0: Bom, informações então sobre essa votação aí na Câmara dos Deputados sobre o fim da escala 6x1, né? Agora vai a promulgação. Vamos ver os próximos passos que vai acontecer com relação a essa polêmica, matéria que está sendo votada, foi votada e agora vai ser promulgada. Bom, 7 horas e 12 minutos, estou recebendo aqui no estúdio a visita do Reginaldo Balestrin, ele que é gestor de políticas públicas do Sebrae MT, para falar sobre um projeto importante que está acontecendo aqui na nossa região, né? Já em desenvolvimento no município de Lambari do Oeste e também no município de Vale São Domingos. A gente o recebe aqui para bater um papo sobre o que, de forma direta, quais são as oportunidades que o Sebrae vem trazendo e oferecendo para os gestores aqui dos municípios da região. Tudo bem, Reginaldo? Bom dia.
5: Muito bom dia, Evandro, ouvintes aqui da Rádio Conte, da região de Mirassol, né? Primeiramente é um prazer estar aqui, eu quero agradecer toda a emissora por me recepcionar, dizer que é um trabalho importante, estou aqui em nome do Sebrae. O nosso propósito é tornar os empresários, os microempreendedores protagonistas, né, nesse momento. E nós estamos, eu como gestor do Cidade Empreendedor, um projeto nosso, sim, dentro, que trabalha, que ajuda. E muitos me perguntam, Evandro, o Sebrae faz políticas públicas? O Sebrae, na verdade, ele auxilia os gestores a fazer as políticas públicas, olhando para o MEI, para o microempreendedor.
0: Sim.
5: Que é esse o nosso papel enquanto Sebrae, potencializar e ajudar essas empresas. Haja vista que nós temos uma taxa de mortalidade de 60%. Então, a cada 10 empresas pequenas que abrem, 6 fecham em menos de um ano. Então, esse é o nosso objetivo, passar aqui para convidar os empresários a ficar atento com editais de credenciamento.
0: Sim.
5: Porque uma vez que ele tem um mercado já, uma carteira de clientes que são clientes privados, existe um mercado chamado compras públicas. O município, ele precisa comprar produtos. Qualquer órgão público precisa comprar medicamento, produto, veículo, tudo para realizar o serviço para o bem comum, que é o objetivo do órgão, do, sim, poder. E para que ele execute o serviço do bem comum, ele precisa de produtos e serviços. E esses produtos e serviços estão na onde? Muitas vezes, uma empresa de São Paulo, Rio de Janeiro, Minas Gerais, vem aqui no município vender esses produtos, porque essa empresa, ela já está se especializando, ela já está buscando capacitação. E hoje o Sebrae oferece em muitas cidades, e você, gestor aí, que tem um relacionamento, que todos os municípios aqui da região, nos 20 municípios, a unidade de Cáceres, tem um relacionamento com os gestores, com os prefeitos, e a gente está de portas abertas para apresentar esse projeto, que é o Cidade Empreendedora. E esse projeto, ele vem de encontro com isso. Nós temos dentro do projeto vários eixos, soluções, o qual nós vamos capacitar a equipe interna do município de compras públicas, equipe de licitação, pregoeiro, jurídico do município. Nós temos dentro do eixo de compras públicas, nós temos aprimoramento de compradores, que é uma solução dentro do eixo. Nós temos o PCA, que é o Plano Anual de Compras Públicas, né, de contratação anual. Todo município, pela lei 14.133, ele precisa, é uma obrigação legal, para que o município tenha um plano de contratação anual. E em 2026, ele realize um plano e publique no PNCP, que é o Plano Nacional de Compras Públicas. E isso ajuda também o empresário, porque o empresário vai olhar o plano e falar, opa, o município ano que vem vai comprar isso, eu tenho.
0: Eu tenho para oferecer, né?
5: Eu tenho para oferecer.
0: Então,
5: é mais ou menos esse o projeto. Dentro disso, nós temos também trabalho com lideranças, né? Lideranças locais e governamentais dentro do projeto Cidade.
0: Sim.
5: Nós temos também Município em Números, que é um dossiê que o Sebrae cria para que o gestor, o prefeito, quando tiver uma reunião em Brasília, na capital, na Assembleia, ele apresente ali os ativos do município dele para atrair empresas grandes, para assim fomentar o local. Então, eu estou falando de uma maneira geral aqui, mas é de um projeto grandioso que vem do Sebrae Nacional e está aqui nossa regional, para apresentar para os prefeitos. Existe ali um contrato celebrado com o município, existe uma contrapartida também do município junto com o Sebrae,
0: sim,
5: mas assim, de forma bem resumida, o Sebrae é 60% e o município 40%. Então, assim, é para fomentar o local mesmo e também a gente ter esse engajamento do município para execução. O contrato é de um ano do Cidade Empreendedora. Então, a gente já visitou alguns prefeitos. Hoje, a gente tem um contrato ativo em Lambari, aqui.
0: Sim.
5: E também em Vale de São Domingos e Comodoro. Então, são 20 municípios, mas a gente estará fazendo uma visita também para os prefeitos.
0: Buscando novas gestores, parcerias, né?
5: Justamente. Porque a gente entende que um município ou dois fazendo não resolve. E a gente tem municípios um próximo do outro.
0: Exatamente.
5: A gente age pelo princípio do localismo, primeiramente. Depois, a gente vai para o regionalismo.
0: Sim.
5: Então, se eu não tenho um empresário em Lambari, eu posso ter um empresário em Mirassol.
0: Sim.
5: Mas, querendo ou não, se ele participa e ele credencia e ele vai lá em Lambari vender para o município, ele já começa a fomentar a região local ali.
0: Exatamente. E a participação da região é muito importante. Falando em participação, o Reginaldo, o processo é muito burocrático? um MEI, ele pode... consegue se credenciar? É uma forma simplificada? Como que funciona?
5: Consegue sim. Hoje, existem algumas certidões, alguns documentos que esse edital de credenciamento ele precisa, ele exige. Por exemplo, algumas certidões de capacidade técnica por questão de serviço, prestação de serviço. Também, se ele precisar, ele precisa do cartão CNPJ, inscrição municipal ou estadual, né? Ele precisa também de regularidade fiscal, certidões negativas, né? Como certidão da Fazenda Federal, estadual ou municipal, além do certificado de regularidade do FGTS com a Justiça do Trabalho.
0: Sim.
5: São três perfis. Os documentos essenciais, que é o CNPJ, inscrição municipal e estadual, a regularidade fiscal, que é a certidão negativa, e a qualificação técnica, que é o atestado de capacidade técnica que comprove a experiência do prestador de serviço. Então são três eixos de documentos. Às vezes parece muito difícil, mas às vezes o próprio município pode auxiliar o setor de licitação. Às vezes, como é que eu faço para entrar em contato? Talvez seja a sua próxima pergunta,
0: sim,
5: já estou adiantando.
0: Sim.
5: A forma de contato é você encaminhar um e-mail, por exemplo, no de Vale de São Domingos, é licitacão@valedesaodomingos.mt.gov.br. Inclusive lá nós estamos com a iminência de um edital de credenciamento oficial da construção civil.
0: Sim.
5: Então alô você aqui de Mirassol que não está encontrando um trabalho, mas que você tenha um MEI, você seja MEI, procure a Prefeitura de Vale de São Domingos. Lá nós teremos um edital que ainda vai ser publicado, que é sobre construção civil.
0: Sim.
5: Então você que é pedreiro, azulejista, marmoeiro, marceneiro, que é um profissional dessa área da construção civil, e você tem esses documentos. Se você não tem, nós temos a sala do empreendedor aqui do município de Mirassol, que fica ali na prefeitura, na Secretaria de Agricultura. Então você procure lá, procure os documentos, estou à disposição também, eles me conhecem lá, podem estar te direcionando para cá e a gente conseguir credenciar você. O endereço lá em Vale de São Domingos é Rua Milac, Centro, Vale de São Domingos, é o setor de licitação. Sempre quando tiver um edital, pessoal, é sempre importante procurar o setor de licitação, que eles vão te orientar aí quais os documentos, e ali você entrega os documentos, seja por e-mail ou em mãos, para que o setor de licitação faça seu credenciamento.
0: Como é que funciona a questão da contratação? A empresa se credencia automaticamente, já está pronta para trabalhar, Reginaldo? Como que funciona essa questão?
5: O edital, ele é bem claro, porque ele diz de acordo com a necessidade e a conveniência do município.
0: Sim.
5: Mas já existe diferente de uma licitação, Evandro, onde existe uma disputa de preço e um só ganha, o credenciamento ele faz com que todos tenham uma parte da pizza ali do serviço.
0: Sim.
5: Então, vejamos, nós temos um edital, por exemplo, medido com pesquisa de preço, os valores eles são super atrativos, é feito antes de lançar o edital toda uma pesquisa de mercado, quanto que um pedreiro, por exemplo, está ganhando no mercado, é feito todo um parâmetro local de mercado com a questão de remuneração para esse serviço. Então, o profissional ali da construção civil, ele não vai receber menos, ele vai receber de acordo com o mercado, já pesquisado.
0: Sim.
5: Então, ele vai participar de forma credenciada e o SEBRAE, ele entra com uma ferramenta que ele deixa disponível, funcionando para o município, que aí o credenciado ele vai se cadastrar dentro desse... O próprio setor vai cadastrar esse prestador de serviço dentro da metodologia da ferramenta e vai funcionar com um formato de rodízio. Por exemplo, eu tenho um profissional pedreiro A, um pedreiro B e um C. O A vai entrar vai ser o primeiro a prestar o serviço, ele finalizar o serviço, depois vem o B. Então, um formato de rodízio. Através do edital de credenciamento.
0: Interessante, muito interessante. Bom, e para a gente fechar aqui, para o empresário que ficou interessado, o próximo passo qual é? Onde ele encontra mais informações, envia documentos, algo nesse sentido?
5: Interessante você sempre estar atento, primeiramente. Hoje existem alguns meios de comunicação. Utilize aí, procure alguém que conheça para fazer pesquisas, né, Evandro? A gente sempre fala que às vezes o cliente está nas redes sociais, às vezes está nos sites. Né? A prefeitura é o maior comprador de produtos e serviços do município.
0: Sim, sim.
5: E não, mas a prefeitura é somente a prefeitura. Não. Todos os órgãos precisam comprar alguma coisa para realizar ou precisam de um serviço para chegar a um bem comum. Então, fique atento com os editais, procure aí os sites das prefeituras, sempre eles estão publicando. E se tiver dúvida, nós estamos aqui com a Sala do Empreendedor, né? Você pode deixar o seu contato, eles vão encaminhar você para o nosso setor de políticas públicas do SEBRAE para te ajudar. Além disso, você pode ir diretamente no setor de licitação de um município e pesquisar para ver se existe algum serviço disponível para você se credenciar e quais os documentos. E é sempre bom, né? Leia o edital. O edital tem tudo, todas as informações, os itens, o serviço que precisa, a quantidade de metros quadrados, quando se fala de construção civil, é muito baseado na questão dessa metragem. E no mais, são essas orientações que o SEBRAE está aqui para oferecer. Além disso, é sempre bom se capacitar. Existe um site, que é a Universidade Corporativa do SEBRAE. Procure, tem N cursos lá, vários cursos para você se capacitar. E o objetivo do SEBRAE é esse, é fazer com que você, empreendedor de pequeno porte, amplie o seu leque de atuação de serviços e produtos. Às vezes os clientes, você já se esgotou no mês, mas existe um mercado que às vezes a gente não descobriu e a gente precisa, e o SEBRAE está aqui para isso, Evandro.
0: E existe agora a proposta do presidente recente de aumentar o número de os valores do MEI, né? Por exemplo, você tem um teto limite para ser MEI, tem uma previsão de aumentar. Pode abrir um leque maior para microempreendedores, né, o Reginaldo?
5: Então, a questão do MEI, a gente... Existe um teto e existe também essas previsões de alterar esse teto de faturamento. Mas veja, a gente sempre entende que o MEI, ele é o primeiro estágio. É como se fosse uma criança...
0: Quem está iniciando, né?
5: Isso. Exato. E ali, ao decorrer do tempo, quanto mais faturamento esse MEI ali começa a fazer, ele começa a capacitar, a gente entende que ele está crescendo.
0: Sim.
5: Então ele precisa ir para um porte maior. Ele precisa. Tanto é que o MEI ele não tem tanta burocracias, regras, assim como um MEI, por exemplo, tem. Então, a partir do momento que você startou aí, tem um faturamento, você percebeu que passou o teto de 81 mil, você já, opa, eu preciso procurar um contador.
0: O teto hoje é 81, né? 81. A previsão é de chegar a 100 e alguma coisa, né?
5: Isso, existe essa...
0: A proposta, é uma proposta ainda, né, que será analisada.
5: E aí, mas a gente entende que para nós, enquanto SEBRAE, é um crescimento do empreendedor ali.
0: Sim.
5: E esse estágio inicial é importante porque ele está livre ali de burocracias mais pesadas e até mesmo questão de imposto e tudo mais. Mas é uma seguridade, já é um início, principalmente quem trabalha na construção civil, porque ali você tem o INSS...
0: E é um mercado que está muito aquecido,
5: justamente,
0: regionalmente, né?
5: É muito aquecido e principalmente quando se fala de mercado de compras públicas.
0: Também.
5: Como eu falo de órgãos públicos que consomem produtos e serviços a todo momento.
0: Exato.
5: E assim, o que eu tenho visto, Evandro, é a construção civil, em todas as prefeituras que eu passo, existe um gargalo para encontrar um profissional para sanar aquela necessidade. Porque, assim, veja, as prefeituras que nós temos aqui, em média, são acima de 30, 40 anos a maioria.
0: Sim.
5: Então, são prédios, construções já que se passaram no decorrer do tempo e estão se deteriorando, precisa de uma manutenção, precisa de uma construção. E, às vezes, eles pegam até profissional de fora, porque não encontramos aqui. Mas, às vezes, tem profissional aqui e basta a gente buscar aí. E o SEBRAE está todo de braços abertos aí, a todo vapor, precisando, contando com esses profissionais e também para capacitar.
0: Muito bem. Reginaldo, eu quero agradecer aqui a sua visita, desejar aí um bom trabalho para você, sucesso. Deixo o microfone à disposição para algo que você queira acrescentar.
5: Eu que agradeço, primeiramente, a Rádio Ponte. O Evandro prontamente me recebeu, né, através do contato, uma emissora tão importante para Mirassol e região. E que o SEBRAE está disponível. Já deixo aqui aberto também próximos bate-papos. Eu posso trazer um pouco a mais de informação.
0: Sinta-se convidado. Sempre que precisar, aciona a gente, já tem espaço aberto aqui.
5: E o SEBRAE aqui, ele está em presente, Evandro, em todos os municípios. Nós temos unidades em Cáceres e unidade em Pontes Lacerda, do SEBRAE. Mas nós nos fazemos presente nos municípios através da Sala do Empreendedor.
0: Sala do Empreendedor, exatamente.
5: A Sala do Empreendedor é para você, empreendedor. Vai lá, tira dúvida, toma um café com nossa equipe. A Sala do Empreendedor é o nosso elo com o município, onde a gente capta ali todas as dores, as necessidades e também formula plano de ação e um projeto, um trabalho para vir aqui desenvolver com os empreendedores. Foram várias ações nesse ano e o SEBRAE sempre tem um propósito de fortalecer, tornar protagonista. É justamente fazer essa migração de MEI para ME. Fazer com que o empreendedor amplie o mercado. Porque a gente entende que se ele ter o faturamento, ele atingir a meta dele, e aí ele vai fomentar o local, ele vai comprar mais, ele vai vender mais. E assim nós temos uma economia forte. Então, em nome do Sebrae, eu quero agradecer aqui toda a confiança e a parceria com a Rádio Conte. Muito obrigado, Evandro.
0: Valeu. Obrigado, Reginaldo. 7 horas e 28 minutos agora.
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5: 7h32.
6: Bom, agora 7h32. Muito bom dia para você, boa quinta-feira. O nosso Giro Conte te fazendo companhia por aqui.

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11: 7:36.

bom, por aqui já de volta, 7 horas e 37 minutos nesta manhã de quinta-feira, manhã do dia 15 de outubro. Teve gente sendo acordado hoje em Mirassol do Oeste e Rondonópolis com um despertador diferente, DJ. Estranho acordar desse jeito. Tem a matéria aqui do site da Polícia Judiciária Civil, vou trazer o destaque já já. 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

Bom, a Polícia Civil de Mato Grosso deflagrou hoje, quinta-feira, dia 15, a Operação Ruptura, com o objetivo de desarticular uma célula de facção criminosa responsável pelo tráfico de drogas e por promover treinamento de grupo armado para os seus integrantes. Ao todo, são cumpridas 28 ordens judiciais, sendo 8 mandados de prisão preventiva, 11 de busca e apreensão e 9 medidas cautelares diversas da prisão. As ordens foram expedidas com base nas investigações conduzidas pela DERF, a Delegacia Especializada de Roubos e Furtos de Rondonópolis, autorizadas pela Justiça e cumpridas contra alvos nos municípios de Rondonópolis, aqui em Mirassol do Oeste, Querência, Tangará da Serra, Jaciara, Colniza e Arenápolis. Os suspeitos são investigados pelos crimes de tráfico de drogas, associação para o tráfico e integração de organização criminosa com atuação em diferentes regiões do estado. As diligências conduzidas pela DERF de Rondonópolis tiveram início em setembro de 2025, após uma abordagem realizada na BR-364 em Jaciara. Na ocasião, os ocupantes de um veículo relataram que estava a caminho de Rondonópolis para participar de um treinamento promovido pela facção criminosa voltado à atuação violenta contra grupos rivais. Diante das informações, foi autorizado judicialmente o compartilhamento de provas, além da análise de dados extraídos de celulares apreendidos. Os procedimentos permitiram aprofundar as investigações e identificar uma rede de integrantes com funções distintas e atuação em diferentes municípios mato-grossenses. Conforme a delegada Ana Paula Marien, a estrutura criminosa utilizava o município de Rondonópolis como ponto de apoio para suas atividades criminosas, inclusive para a realização de treinamentos. Os faccionados também mantinham conexões com um grupo criminoso atuante na região de Mirassol do Oeste. As análises indicam a prática de comercialização e distribuição de entorpecentes, controle territorial de pontos de venda, divisão de valores arrecadados e cobrança de contribuições vinculadas ao grupo criminoso, destacou a delegada. A Polícia Civil também identificou conversas entre os envolvidos, registros de imagens, comprovantes de transferências eletrônicas e controles relacionados às atividades ilícitas, elementos que auxiliaram na reconstrução da dinâmica criminosa investigada. A Operação Ruptura tem como objetivo interromper a atuação articulada do grupo criminoso, reduzir a sua capacidade de distribuição de drogas e de mobilização de integrantes, além de ampliar a coleta de elementos informativos para dar continuidade às investigações. O trabalho operacional coordenado pela DERF de Rondonópolis contou com apoio das delegacias regionais de Cáceres, Água Boa e Tangará da Serra e do Centro Integrado de Operações Aéreas, o CIOPAER.

Ainda falando aqui sobre polícia, né? Dois vereadores de Figueirópolis do Oeste estão entre os alvos da Operação Duas Faces, deflagrada pela Polícia Federal ontem, quarta-feira, para investigar um esquema de migração ilegal de brasileiros para os Estados Unidos. A mudança ocorrida por meio de rotas que passam pela fronteira com o México. Conforme apurado, os vereadores Vera Lúcia de Souza Mariano, do Republicanos, conhecida como Vera do Soldado, e Rugli Ferreira de Amorim, do PSDB, foram alvos da operação. As diligências teriam ocorrido na Câmara Municipal de Figueirópolis do Oeste, em um espaço utilizado pela vereadora Vera do Soldado e em um escritório de sociedade ligado ao vereador Rugli Ferreira de Amorim. Ao todo, foram cumpridos 5 mandados de busca e apreensão, além de ordens de bloqueio de bens e valores dos investigados, que podem chegar a R$1 milhão. As medidas foram autorizadas pela Justiça Federal de Cáceres. De acordo com as investigações, os suspeitos atuavam em diferentes etapas da viagem, desde a emissão de passaportes até a travessia da fronteira mexicana para ingressar nos Estados Unidos. Para custear o serviço, os brasileiros realizavam transferências bancárias ou concediam procurações envolvendo veículos, imóveis e outros bens que possuíam no Brasil. Durante a operação, os agentes apreenderam materiais que serão analisados para identificar a extensão do esquema e aprofundar as investigações. Os investigados poderão responder pelos crimes de promoção de imigração ilegal e associação criminosa. As apurações continuam sob responsabilidade da Polícia Federal.

Uma idosa de 65 anos foi presa para cumprir uma pena de 10 anos de prisão por tráfico de drogas em Nova Lacerda. A mulher foi condenada definitivamente pela justiça e era investigada por envolvimento com uma facção criminosa, alvo da Operação Ruptura, deflagrada em 2021. A prisão foi realizada por policiais civis da Delegacia de Comodoro após o cumprimento de um mandado de prisão expedido pela justiça. Na época da operação, diversos integrantes da organização criminosa foram presos e, posteriormente, condenados por diferentes crimes. A filha da mulher também foi presa em flagrante durante a operação e permanece detida, cumprindo penas que somam mais de 33 anos de prisão. Após a prisão, a idosa foi encaminhada à delegacia para os procedimentos necessários e ficou à disposição da justiça. A Operação Ruptura foi deflagrada em 2021 pela Polícia Civil após denúncia de tráfico de drogas em diferentes pontos da cidade de Nova Lacerda. Na ocasião, 6 pessoas, 3 homens e 3 mulheres, foram presas em flagrante, suspeitas de envolvimento com o comércio de entorpecentes e associação para o tráfico. Durante as buscas, os policiais apreenderam porções de maconha e crack, um revólver calibre 38, munições, mais de R$ 1.100 em dinheiro e materiais utilizados para preparar e embalar as drogas. Também foi encontrado um caderno com anotações relacionadas à atividade criminosa.

0: Bom, e o policial militar Arnaldo Pereira dos Santos, um sargento da Polícia Militar, de 48 anos, foi encontrado morto na manhã de ontem, após mais de 20 horas de buscas, em uma região de mata conhecida como Cabeceira do Formoso, em Tangará da Serra. O sargento estava desaparecido desde terça-feira, junto com outros dois homens que foram resgatados com vida. Segundo a Polícia Militar, equipes do 19º Batalhão iniciaram as buscas após receberem informações sobre o desaparecimento dos três homens. A operação contou com apoio do Corpo de Bombeiros e do Centro Integrado de Operações Aéreas, o CIOPAER, devido à dificuldade de acesso à região. O primeiro homem foi localizado no final da tarde de terça-feira, enquanto o sargento, enquanto o segundo foi encontrado por volta das 23 horas. Os dois receberam atendimento no local e foram encaminhados à unidade de pronto atendimento UPA de Tangará da Serra. As identidades e idades dos sobreviventes não foram divulgadas. As buscas continuaram durante a madrugada e na manhã de ontem, os policiais encontraram o corpo do sargento Arnaldo. A causa da morte ainda é desconhecida e deverá ser esclarecida por exames periciais. Há informações de que eles teriam sido atacados por um enxame de abelhas, né? Natural de Cuiabá, Arnaldo ingressou na Polícia Militar em novembro de 2004 e acumulava quase 22 anos de serviço na corporação. Atualmente, estava lotado na 12ª Companhia Independente de Polícia Militar em Barra do Bugres, vinculada ao 7º Comando Regional. Bom, agora faltando 13 para as 8. 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
1: 7h49.

0: Então, já de volta, agora faltando 11 minutos para as 8, PEC da Segurança pode ser votada nesta quinta-feira em plenário. O Bruno Lourenço, da Rádio Senado, chega com essa informação aqui.
1: A Comissão de Constituição e Justiça aprovou a inclusão, no texto constitucional, do Sistema Único de Segurança Pública. A proposta de emenda à Constituição padroniza diretrizes nacionais e permite a criação de polícias para a guarda comunitária e ostensiva pelas prefeituras. O relator, senador Rogério Carvalho, do PT de Sergipe, acredita que a grande inovação da PEC é colocar a União como agente atuante e corresponsável no enfrentamento direto ao crime organizado, em cooperação articulada com as polícias estaduais e locais.
2: Agora nós teremos o governo federal como integrante do Sistema Único de Segurança Pública e podendo agir conjuntamente e tendo responsabilidade no combate aos criminosos e no combate ao crime organizado em todo o país, de forma articulada e integrada, Polícia Civil, Polícia Militar.
1: Além da cooperação federativa, o texto prevê fontes de financiamento protegidas contra contingenciamentos orçamentários. Com a aprovação na CCJ, a PEC da Segurança Pública segue agora para análise do plenário do Senado, onde precisará passar por 2 turnos de votação antes de poder seguir para a promulgação. Da Rádio Senado, Bruno Lourenço.
0: Bom, agora 9 faltando para as 8.
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0: Prestes a completar 1 ano, o ZPE de Cáceres tem fábrica ativa e negocia outras 4. A Zona de Processamento de Exportação, a ZPE de Cáceres, que já conta com uma fábrica de móveis em atividade, negocia a instalação de mais 4 empreendimentos. Durante o seminário Oportunidades e Vantagens da ZPE de Cáceres, realizado ontem, quarta-feira, o ex-prefeito do município e presidente da administradora da Zona de Processamento de Exportação de Cáceres, ASPEC, Francis Mares Cruz, afirmou que as tratativas envolvem indústrias dos setores de beneficiamento de soja, têxtil, rochas ornamentais e frigorífico. Inaugurada em 24 de outubro de 2025, após mais de 3 décadas de espera, a ZPE de Cáceres recebeu investimentos de 51,3 milhões de reais do governo do estado. O complexo ocupa uma área de 247 hectares e dispõe de 341 lotes industriais distribuídos em 5 módulos. Atualmente, o polo abriga uma fábrica da TRC, que é a Take Resources Company, considerada a maior produtora e vendedora de madeira de teca plantada e sustentável do mundo, com forte atuação em Mato Grosso. Segundo Francis, a empresa já exporta móveis e decks produzidos em Cáceres para países da Europa. Há cerca de 3 meses à frente da ASPEC, o ex-prefeito afirmou que tem concentrado sua atuação na prospecção de novos empreendimentos. A prioridade, segundo ele, é atrair indústrias capazes de beneficiar matérias-primas produzidas em Mato Grosso, agregando valor à produção e contribuindo para transformar o perfil econômico do estado, historicamente voltado à exportação de commodities. Ele disse o seguinte, entre aspas, acreditamos que vai ser para o futuro de Mato Grosso muito interessante, porque hoje Mato Grosso exporta muita soja em grãos, milho em grãos, algodão em pluma e com a ZPE acreditamos que vamos mudar esse perfil. A estratégia defendida pelo presidente da ASPEC é aproveitar o potencial produtivo de Mato Grosso para estimular a industrialização e ampliar a participação do estado no mercado internacional com produtos de maior valor agregado. A atração de empresas voltadas ao processamento da produção local é uma das prioridades de sua gestão à frente do complexo. Foi uma última notícia aqui. Após suspeitas de sobrepreço, juíza libera show de R$ 650 mil em Mato Grosso. A Justiça de Mato Grosso revogou a liminar e autorizou o município de Lambari do Oeste a dar continuidade à contratação do show do cantor sertanejo Eduardo Costa, previsto para ocorrer no dia 31 de outubro, durante o 20º Lambari Fest. A decisão, assinada pela juíza Luciana Cintinieri Leon, da Vara Única da Comarca de Rio Branco, foi publicada no Diário da Justiça na última segunda-feira, dia 12. A contratação do show havia sido suspensa pela mesma juíza, sob pena de multa diária de R$5.000, após o Ministério Público do Estado, o MPE, entrar com uma ação alegando sobrepreço na contratação do artista, cujo cachê estava previsto em R$650.000. A cidade de Lambari do Oeste tem pouco mais de 4.600 habitantes e um orçamento de pouco mais de R$80 milhões. Após a suspensão, porém, a Prefeitura de Lambari do Oeste entrou com recurso e apresentou documentos referentes à contratação, incluindo planilhas, comparativas de mercado, notas fiscais, contratos do mesmo artista firmados em outros estados e documentos orçamentários para a realização do evento no município. Ao reanalisar o caso, a magistrada decidiu por revogar a liminar, ao considerar que a documentação demonstrava a compatibilidade do cachê com os valores praticados no mercado, que oscilaram, habitualmente, entre R$500 e R$600 mil ao longo de 2025 e 2026 em eventos públicos pelo país. Entre aspas, diz trecho aqui da decisão. Ó, do cotejo analítico desses instrumentos contratuais, verifica-se que o cachê pactuado pelo município de Lambari do Oeste, no valor global de R$650 mil, encontra-se perfeitamente alinhado com a média dos valores contratados pelo mesmo profissional em praças públicas e eventos comemorativos oficiais de magnitude similar. A juíza também destacou a documentação apresentada pelo município sobre o orçamento do evento e sua importância para o desenvolvimento econômico da cidade, com a circulação de turistas e a movimentação dos setores hoteleiro, comercial, de alimentação e de transporte. A magistrada apontou ainda que a manutenção da suspensão poderia causar prejuízos ao município. Ela afirmou o seguinte: a manutenção da suspensão da principal atração turística do evento causaria prejuízos patrimoniais imediatos e irreversíveis decorrentes de rescisões e quebras contratuais com fornecedores de infraestrutura logística e sanitária, além de frustrar vultuosos investimentos privados realizados pela comunidade local. Com isso, a juíza autorizou o município a dar continuidade à preparação do festival, incluindo a contratação do artista.
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0: Bom, agora 3 minutos faltando para as 8, ponto final na edição de hoje aqui do nosso Giro Conte, que volta amanhã, às 7 da manhã. 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Fica por aí, daqui a pouquinho tem o nosso Bom Dia Conte.
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6: No agronegócio, o boi gordo, por exemplo, continua em alta, com as escalas de abate bem apertadas no mercado. Os frigoríficos seguem superativos na compra de boiadas. E isso, claro, preserva o viés de alta para o curto prazo, né? A arroba segue valorizada e com essa tendência de crescimento.
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5: Oito e dois.
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0: Bom, ótima manhã pra todo mundo. Saudações aí, gente. Tô chegando com Bom Dia Conte. Música, informação, dicas astrais, dicas de economia. Claro, a sua participação aqui fazendo o programa junto com a gente nesta quinta-feira pra lá de especial. Manhã do dia 15 de outubro, dia do professor. Parabéns aí a todos os mestres por esse dia e que o reconhecimento esteja presente não só hoje, mas em todos os dias pela importância de cada um dos senhores aí, né? Dia de número 288, semana de número 42, quase indo embora já. Além de dia do professor, hoje é dia do consumo consciente, dia do educador ambiental, dia do médico neurologista, dia internacional da mulher rural também, tá? Ah, faltando 77 dias para a chegada de 2027, hoje também é dia do caçador e é dia do juiz de casamento. Santa Teresa d'Ávila é lembrada na religião. Parabéns e abraços apertados aí para todos os aniversariantes do dia. Hoje é aniversário da Dona Michele, lá em casa. Tá fazendo hoje mais um ano de vida, ou seja, churrasco, festa, oba! Parabéns aí para todos os aniversariantes do dia. Muitas felicidades e muitas realizações aí, tá bom? Vamos juntos até meio-dia por aqui. 8h04.
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0: alguém nos perguntasse qual é a mais nobre das profissões, o que responderíamos? Talvez a resposta correta fosse todas. Todas as que são exercidas com nobreza. Todavia, há uma profissão da qual praticamente todas as demais dependem. É a de professor. Esse profissional é o grande responsável pela formação intelectual dos seres que passam pelas salas de aula. Também pela formação ética, moral, e não são poucos. O professor é quase que um segundo pai, e a professora, uma segunda mãe. Ambos detêm o poder de influenciar, sobremaneira, na formação dos caracteres de seus alunos. Por esse motivo, a profissão do educador é uma das mais nobres e também de grande responsabilidade. Se todo professor tivesse consciência da gravidade da ação que exerce sobre os seus educandos, certamente a nossa sociedade seria melhor. Não desejamos colocar toda a responsabilidade em seus ombros, mas sinalizar para uma grande parte dela, desde que os pais são os primeiros e principais responsáveis pela conduta moral dos filhos. Exaltamos os professores que se desincumbem de sua tarefa com excelência. Aqueles que utilizam a sua criatividade para alcançar os objetivos a que se propõem, para atrair a atenção, mesmo dos alunos um tanto indiferentes. Cientes de que são espelho, na sala de aula e fora dela, se esmeram na própria conduta e, para permanecerem sempre atualizados, participam de cursos de aperfeiçoamento, estudando de contínuo. São esses que têm a ciência plena do que seja ser professor, no verdadeiro sentido da profissão. Esmeram-se no trabalho de formação de cidadãos de bem. Procuram conhecer os seus alunos a fim de extrair o que tem de melhor em sua intimidade, ajudando-os a reformular o que tenha que ser repensado. Esses são aqueles que jamais desistem ante os desafios, por mais imponentes que possam parecer. Descobrem em cada aluno seu universo de potencialidades a fim de ajudá-lo a desenvolvê-las. Como podemos perceber, ser professor é muito mais do que passar teorias e conceitos. É edificar pelo próprio exemplo. É romper com os modelos ultrapassados, de incutir na cabeça do educando fórmulas prontas. É incentivar a criatividade, permitindo o surgimento de mentes mais preparadas para a construção de um mundo novo, onde não haja lugar para o preconceito, para a hipocrisia, nem para a subjugação dos mais fracos. Ser professor, finalmente, é poder aplicar o amor na sua mais expressiva manifestação de sublimidade. É fazer brilhar no íntimo de cada aluno a chama sagrada que o Criador ali depositou. O nobre professor é abençoado maestro que consegue retirar dessa harpa viva, que é o coração da criança, a mais sublime musicalidade. Sabe dedilhar nas cordas sutis da alma juvenil a canção do dever e da justiça. Consegue despertar nas almas que lhe ouvem os sábios conselhos a harmoniosa melodia da esperança, da fé e do amor sem limites. Por isso, gratidão a esses professores nesse dia tão especial.
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9: 8h19.
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11: Olá, meus amores. Que delícia ter a sua companhia aqui no nosso Guia Astral. Eu sou a Letícia Leal e estou super feliz por estarmos juntos nesta viagem pelos astros. Nesta primeira parte do programa, vamos mergulhar nas previsões para Áries, Touro e Gêmeos.
12: Áries, Touro, Gêmeos.
11: Começando com você, Ariano, Ariana, a lua crescente afeta a sua comunidade. comunicação e interação. Informações podem afetar seu emocional e precisam ser entendidas, viu? Avalie suas crenças. Assuntos domésticos e familiares também estão ativados. Sua cor do dia é o vermelho e o número da sorte, 45.
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11: E para os taurinos e taurinas, você está em condições de resolver a situação com suas posturas e posicionamentos. À tarde, a comunicação é ativada, trazendo a necessidade de trocar informações pertinentes. Sua cor é o prata e o número da sorte, 58.
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11: Agora, Gêmeos. A lua lhe deixa em destaque para resolver assuntos com alguém, talvez documentos ou uma conversa franca. Mas é importante identificar sentimentos que podem vir com exageros ou arrogância. A cor do dia é o caramelo e o número da sorte, 34. Daqui a pouquinho eu volto com mais previsões do Guia Astral, trazendo Câncer, Leão e Virgem. Não saia daí.
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0: Marcos e Bellucci. Aliás, três vícios, né? Marcos Bellucci rolou antes. Agora, três vícios, a música do Corpo e Alma com Traia Véia tocou aqui para fechar mais uma sequência. São 8 horas e 32 minutos agora. 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

0: 34 agora. 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
8: Oito e trinta e seis.

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1: E chegou a hora de conferir as previsões para o seu signo. Vamos com Câncer, Leão e Virgem.
0: Câncer, Leão, Virgem.
1: Para você de Câncer, avalie expectativas no trabalho. Crenças podem te deixar recluso, mas à tarde, assuntos de interesse te destacam. Rosa, 18.
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1: Leão, examine posturas em grupo e amigos. Exageros dificultam interações. À tarde, reflita sobre sentimentos. Cinza, 3.
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1: Virgem, os astros pedem olhar amplo para a carreira. Dificuldade em interagir com importantes? Cuidado com exageros. Preto, 60. Daqui a pouco eu volto com as previsões para os próximos signos.
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0: bem, vou amanhã, faltando 13 para as 9. 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
6: Oito e quarenta e nove.

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1: Estamos de volta com Guia Astral.
0: Libra, Escorpião, Sagitário.
1: Para Libra, os astros pedem um novo olhar para sua rotina e interações. Atenção a exageros. À tarde, foco na carreira. Cor, roxo. Sorte, 56.
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1: Escorpião, repense seus investimentos e planeje. Há tendência a exagerar ou desperdiçar oportunidades. Autoestima e reconhecimento à prova. Cor, laranja. Sorte, 9.
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1: Sagitário, a lua pede que se coloque no lugar do outro, em comércio ou relacionamentos. Cuidado com julgamentos. Entenda o cenário. Cor, marrom. Sorte, 44. Daqui a pouco estaremos de volta com as previsões finais do Guia Astral. Não saia daí.
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3: Muito bem, faltando 10 para as 9. Padre Alessandro, a indicação

0: Alô, amanhã, 9 em ponto, gente. Matheus e Cauã, Lauana Prado, Admita, tocou aqui. Fechamos mais uma sequência, fechamos a nossa primeira hora também. 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
2: E as vendas de defensivos para o algodão, elas bateram recorde na safra 2025-26. Uma combinação de fatores, como o aumento no número de tratamentos e a alta dos preços, levou o mercado de defensivos para o algodão a uma movimentação recorde. Isso aconteceu na safra 2025-26, um dado importante para o agronegócio brasileiro, mostrando a força e a demanda crescente nesse segmento.
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1: Vamos conferir agora as previsões finais do Zodíaco.
0: Capricórnio, Aquário, Peixes.
1: Capricórnio, a Lua pede reflexão no trabalho. Comunique-se com sabedoria, pois exageros atrapalham resultados e saúde. Cor verde, número 21.
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1: Aquário, analise finanças e investimentos. Cuidado com exageros em amizades e afetivo. Equilibre a autoestima, pois excessos atrapalham seu desenvolvimento. Cor branco, número 32.
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1: Peixes, avalie posturas em família e projetos futuros. Não negligencie fatores importantes. Analise tudo com verdade e sabedoria. Cor azul, número 12. Obrigada pela companhia. Espero você no próximo programa com novas previsões e muita energia positiva. Até a próxima.
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2: Muito bem, agora são 9h16. 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

0: Ah, mas louca paixão, Mato Grosso e Matias, 9h32 agora. 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
10: 9:37.

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2: A Polícia Civil de São Paulo, com o apoio do Palmeiras, realizou uma grande operação contra a venda ilegal de ingressos.
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2: Vamos aos detalhes. A Polícia Civil de São Paulo, em uma ação conjunta com o Palmeiras, executou uma operação de peso contra o cambismo digital. Foram cumpridos 15 mandados de busca e apreensão. Essa operação se estendeu pela capital paulista, pelo interior do estado e também pela região metropolitana. Durante a ação, foram recolhidos celulares, notebooks e diversos documentos que se relacionam ao cadastro de torcedores. A investigação teve início a partir de uma auditoria interna do próprio clube, que identificou um grupo suspeito de usar robôs automatizados. Esses robôs seriam utilizados para comprar um volume muito grande de ingressos, prejudicando assim os torcedores que desejavam comprar suas entradas de forma regular. Agora as autoridades vão analisar todo o material apreendido para verificar se esse esquema de cambismo também se estende a outros clubes do futebol brasileiro.
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2: 9:51.

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0: Menos é mais, adorei, tocou aqui 10 horas e 2 minutos, atenção, os cuidados com a nossa saúde são muito importantes, depois de passar pelo médico, você vai precisar de um laboratório de confiança e qualidade no resultado final, e aí você conta com o laboratório São Mateus, né? 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
2: No agronegócio internacional, a produção de soja e milho lá nos Estados Unidos está em alta e isso já gera uma pressão significativa nos preços do mercado. A gente observa um cenário de crescimento na produção de soja e milho nos Estados Unidos. Essa alta, segundo as análises mais recentes, já está criando uma pressão considerável nos preços globais desses grãos. É um movimento importante que reflete diretamente no comércio e na economia do setor.
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5: 10 e 4.

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1: Como é bom ter a tua companhia aqui comigo novamente para este momento tão especial do Hora de Refletir. Como você está? Tudo bem? Aqui comigo está maravilhosamente bem. Sim, eu tenho a companhia aqui dos meus amigos no estúdio, estão aqui pertinho de mim, todos eles, cada um trabalhando, fazendo a sua parte para este momento daqui acontecer. Porque aqui atrás do microfone, tem muitas coisas acontecendo. Para que o Hora de Refletir chegue até você, nós planejamos as horas de gravação, nós tomamos alguns tempos, algumas decisões, quais temas serão passados. Tem muito trabalho aqui para este momento chegar até você. E eu espero, em nome de Jesus, que quando esta palavra chegar até você, ela chegue até o teu coração com alegria, tá certo? Que seu coração esteja disposto, aberto, que você esteja motivada a receber a mensagem de Deus e colocar em prática também, que é o mais importante. Não sejamos só ouvintes, como diz a palavra, que nós sejamos praticantes, que você pratique tudo aquilo que você aprendeu aqui, tudo aquilo que você vem experienciando nestes momentos do Hora de Refletir e que você também leve isso às outras pessoas, sabe? A gente aprende quando a gente leva todo o nosso ensino a outro. Ai, Cris, mas eu não sei falar igual a você. Mas, opa, não tô pedindo pra você falar igual a mim não, tá? Mas o que você aprendeu hoje, ou aliás, o que você aprenderá hoje, você pode estar levando para outra pessoa, pegando aquele versículo e anotando as suas percepções através daquilo que você aprendeu. Nossa, eu aprendi isso daqui hoje, deixa eu anotar aqui nesse caderno. E aí você pode estar passando para outra pessoa: olha, eu aprendi algo muito interessante ali no Hora de Refletir que serviu para minha vida. Quem sabe pode servir para a sua também. Passe para o seu amigo, passe isso para sua amiga, para algum familiar que necessita ouvir. E nós não sabemos que as pessoas estão precisando tanto de Jesus, estão precisando tanto de um colinho, de ser ouvido, e às vezes uma palavrinha ou até um conteúdo que é passado aqui pode servir de alento para essa pessoa naquele dia, tá certo? Vamos então meditar aqui no livro de Provérbios, capítulo 7, do versículo 2, que diz assim: guarde os meus mandamentos e você viverá. Guarde os meus ensinos como a menina dos seus olhos. Provérbios 7 continua o alerta sobre sedução, mas apresenta algo muito importante: o perigo de muitas vezes começar antes da queda. O jovem apresentado no capítulo 7 caiu de repente e ele se aproximou de um lugar onde deveria estar e acabou encontrando uma situação que poderia conduzi-lo ao erro. Existe uma grande lição nisso. Às vezes, pedimos a Deus forças para resistir, mas continuamos colocando diante daquilo que sabemos que nos enfraquece. Sabedoria não é apenas resistir à tentação quando ela aparece, é também evitar caminhos que podem nos levar até ela. Precisamos conhecer nossas próprias fraquezas, estabelecer limites. Se determinada conversa nos faz mal, precisamos saber a hora de encerrá-las. Se a companhia nos afasta de Deus, precisamos ter discernimento. Se o ambiente desperta em nós comportamentos que não queremos alimentar, precisamos aprender a nos retirar. Não é covardia se afastar de algo que pode destruir aquilo que estamos tentando construir. É sabedoria. Algumas batalhas são vencidas antes mesmo de começar. Quando escolhemos não entrar no lugar onde sabemos que podemos cair. E se você pensa assim, ore comigo agora dizendo: Senhor, coloco a tua palavra profundamente em meu coração. Dai-me discernimento para reconhecer as situações que podem me afastar de ti e coragem para me afastar delas. Não permita que eu confie excessivamente na minha própria força. Ajuda-me a conhecer as minhas limitações, a estabelecer limites antes que seja tarde demais. Guarda os meus pensamentos, os meus olhos, as minhas escolhas e os meus relacionamentos, que eu tenha sabedoria para escolher o caminho que conduz à vida. Eu oro em nome de Jesus. Amém. Reflita comigo no dia de hoje.
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4: 10:21.

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5: Bom, agora 10h38. 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
13: Dez e trinta e nove.

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0: Marketing. Bom dia para você, 10h46.
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0: Muito bem, faltando 12 para as 11. 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
11: 10h49.

0: Pássaros, Chitãozinho e Chororó. Faltando 3 minutos agora para as 11. 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
3: E aqui no Brasil, uma marca histórica. O país alcança a impressionante marca de 700 aberturas de mercado para o agronegócio desde o início de 2023, com destaque para a atuação nos Emirados Árabes Unidos e as novas oportunidades na China. O país celebrou a abertura de 700 novos mercados internacionais para seus produtos agrícolas, um feito que acontece desde o começo de 2023. Essa expansão inclui a consolidação de parcerias com os Emirados Árabes Unidos, ampliando ainda mais o alcance dos nossos produtos pelo mundo.
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8: Encerrando então o horário eleitoral gratuito desta quinta-feira.
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8: 10 minutos. O horário de almoço aí, boa manhã para você. Dino Fonseca aqui, ó.

0: Marília Mendonça, segundo amor da sua vida, tocou aqui. Gente, estivemos fora do ar no rádio, no dial, aí em 101,5. Faltou energia lá no nosso transmissor, já prontamente resolvido. Ficamos na internet aí por esse período, né? Muito obrigado pela sua companhia. Sejam bem-vindos aqui ao nosso Bom Dia Conte. Um bom horário de almoço para você curtindo aí, tá? Agora 11h16.
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3: Olá, apaixonados por emoção. Aqui é Andressa Pires e o nosso encontro com as novelas tá só começando. Chegou a hora de mergulhar fundo em A Nobreza do Amor. No capítulo de hoje, preparem o coração. Mirim, firme, garante que vai cuidar de Niara, mas a situação só piora. Gendal, sem piedade, prende Tonho e Omar. Imaginem o desespero. E tem mais, o rei, com uma atitude drástica, leva a Alica pro engenho e a tranca num quarto. Que crueldade! Mas nem tudo tá perdido. Onildo, com sua bondade, cuida de Niara e garante que ela vai se recuperar. Será que essa promessa se cumpre? Enquanto isso, Mirim decide dar um basta, obrigando Virgínia a voltar pra casa da família e prometendo o fim do casamento. E a aflita Alica, mesmo presa, implora pra Gendal que a deixe ver Niara. Tantas emoções e reviravoltas, não é mesmo? Será que a Alica vai conseguir ver Niara? E o que vai acontecer com Tonho e Omar? Fiquem ligados. Em instantes, destaques da novela Por Você.
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2: Muito bem, agora são 11h21, gente. 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
5: 11:22.
2: Boa, 11:22, bom horário de almoço para todo mundo curtindo aí, obrigado pela sua companhia, uma manhã bacana de quinta-feira, hoje dia do professor, dia 15 de outubro, parabéns a todos os mestres, o nosso carinho, o nosso agradecimento aí. Olha, cargas de drogas foram apreendidas dentro do bagageiro de um micro-ônibus da Secretaria Municipal de Saúde de Pontes e Lacerda, na rodovia BR-070, próxima à comunidade Vila Sadia, na madrugada de hoje, quinta-feira, dia 15. O veículo interceptado transportava pacientes do município para Cuiabá. Recorrente essa situação aí, né? Vira e mexe, tem notícias desse sentido aqui. O G1, site onde está hospedada essa matéria, procurou a prefeitura do município, mas não obteve retorno até a publicação desta reportagem. Segundo o Grupo Especial de Fronteiro, GFRON, foram apreendidos 31 tabletes de maconha em duas malas e uma mochila. A apreensão ocorreu após uma denúncia anônima de tráfico e foi testemunhada pelo motorista e passageiros. No entanto, nenhum suspeito foi identificado. Após a apreensão, o material foi encaminhado para a delegacia de Cáceres. O caso agora será investigado pela Polícia Judiciária Civil.
6: Bora dar um up nesse clima. A primavera tá no ar.

0: Cris Duran tocando aqui no Bom Dia. Te perdi. Bom dia para Marlene Jesus. Bom horário de almoço aí, viu, Marlene? Obrigado pela companhia. Um abraço para Xuxa também. Tá indicando música. Vou trazer o Amado Batista daqui a pouquinho, tá bom? 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
2: 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E estamos de volta, minha gente. Que energia boa, hein? Andressa Pires com vocês para mergulhar de cabeça nas emoções de Por Você. O capítulo de hoje tá imperdível. A Bela se emociona com o amor do Samuca, mas Peixe, Glorinha e Ítalo estranham quando ele a chama de mãe. Que mistério. Vanessa contrata Clarice e já sugere encontro para Leandra com Guilherme. Suelen fica confusa com Mike. Bela contrata o enfermeiro Vitinho e Gabriel a alerta sobre o dono do carro do acidente dela e da Julie. Ufa, quanta emoção! Não sai daí, porque em instantes o programa retorna com os destaques da novela Quem Ama Cuida.
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13: 11:35.

0: 11h46, Raça Negra, não vão aceitar. Bom dia.
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2: 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Oi, gente. Que bom ter você aqui com a gente de novo no Novelas. E agora, para quem ama uma emoção, é hora de mergulhar fundo na nossa querida Quem Ama Cuida. No capítulo de hoje, a Adriana abriu o coração e contou pro Heitor os detalhes da relação do Arthur com a família antes da sua morte. Que barra! E o Pedro trouxe uma bomba. A Bruna foi diagnosticada com leucemia lá em Londres. Para piorar, a Carmita obrigou a filha a assinar o divórcio. Muita pressão. Mas não para por aí. O Pedro confrontou Tom, suspeitando que a Pilar armou o atentado. E para fechar, a Adriana também revelou pro Pedro que a Bruna assinou sim os documentos do divórcio. Quanta reviravolta! É muita emoção, né? A gente agradece demais a sua companhia no Novelas. Não perca os próximos capítulos de Quem Ama Cuida. E a gente se encontra na próxima edição para mais babados das suas novelas favoritas. Um beijo e até lá!
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1: 11:51.

Faltando 3 minutos para meio-dia, Chitãozinho e Chororó, causa perdida. Gente, estou encerrando a edição de hoje aqui do nosso programa. Valeu aí pela companhia, obrigado pela audiência. A gente se encontra amanhã, às 8 da manhã, para mais um Bom Dia Conte. Valeu, tudo de bom. Até amanhã, tchau. Vai.

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2: No setor de beleza e saúde, a Galderma fechou uma aquisição bilionária para reforçar sua linha premium de cuidados para a pele. A empresa suíça fechou a aquisição da Zoe Skin Health, uma fabricante norte-americana de dermocosméticos, por um valor expressivo, US$1,5 bilhão. Essa compra da Zoe Skin Health tem como objetivo principal reforçar e expandir a linha premium de produtos da Galderma, especialmente no segmento de skincare, que está em alta no mercado.
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0: Meio-dia e três.
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3: Quinta-feira, 15 de outubro de 2026, está começando no seu rádio a edição 4859 do Jornal Mato Grosso no ar, o maior programa de rádio jornalismo do estado de Mato Grosso.
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3: Eu sou Mariana Ramon e destaco as principais notícias de hoje para você que nos acompanha por uma das dezenas de emissoras de rádio que veiculam o Jornal Mato Grosso no ar. Três pessoas morrem em grave colisão com carreta. Advogado é preso acusado de ser coautor de homicídio em Cuiabá. Parlamentar cobra reforço no orçamento da saúde e segurança e defende emendas para atender a população. TRMT começa a preparação das urnas para o segundo turno.
5: Suspeito de assassinar amigo se apresenta em delegacia.
3: Programa da AproSoja MT destaca o papel das crianças no futuro do agro. Vamos conferir também as informações de mercado agrícola e pecuário.

0: agora uma breve reflexão que está no livro de Provérbios, capítulo 17, versículo 22.
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0: O coração alegre é como o bom remédio, mas o espírito abatido seca até os ossos.
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0: Caso você queira interagir com nossa equipe, entre em contato conosco pelo e-mail jornalmatogrossonoar@gmail.com. Faremos nosso primeiro intervalo e voltaremos com as notícias.
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0: 12:09.
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3: Abrimos este bloco de notícias com a previsão do tempo para o estado de Mato Grosso.
2: Chuva ou sol, frio ou calor, vamos de previsão do tempo.
3: Segundo a agência Climatempo, Clima e Previsão, o tempo nesta quinta-feira em Mato Grosso vai ser de sol com muitas nuvens e possibilidade de chuva isolada em algumas regiões. A temperatura no estado permanece estável e terá a mínima de 24 e máxima de 38 graus.
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3: Três pessoas morreram vítimas de um grave acidente na MT-242 em Nova Ubiratã. As vítimas estavam em um automóvel que colidiu contra uma carreta. Confira os detalhes com o Rômulo Bessa.
4: O acidente aconteceu na noite de terça-feira no município de Nova Ubiratã, envolvendo um veículo Fiat Palio e uma carreta a cerca de 70 quilômetros de Sorriso, na MT-242. Não foram divulgadas informações oficiais sobre a dinâmica do acidente, mas a gravidade da colisão deixou duas vítimas presas às ferragens do automóvel. Imediatamente, uma equipe de resgate do Corpo de Bombeiros Militar de Sorriso foi acionada e direcionou dois militares que já estavam próximos até o local para prestar apoio ao socorro. Os profissionais da concessionária da rodovia também estiveram no local. O cabo Facundo, do Corpo de Bombeiros Militar, falou sobre o caso.
5: Aí equipamos a viatura, deslocamos para lá. No meio do caminho, entraram em contato com a gente falando que já tinham retirado, né, essas vítimas aí que infelizmente estavam em óbito do interior do veículo. A gente acabou retornando aqui para a base. Porém, teve dois militares nossos, né, que estavam lá em Nova Ubiratã nesse período. Eles acabaram auxiliando ali, né, a concessionária responsável ali pela MT-242, essa parte de socorro, né, resgate. E aí acabaram retirando ali essas vítimas, né, que estavam ali retidas, né, presas ali, encarceradas no interior do veículo.
4: Segundo o militar, uma das vítimas foi socorrida com vida, mas não resistiu aos ferimentos e morreu durante o trajeto até o hospital.
5: Uma vítima, a gente ficou sabendo que era três vítimas, né? Uma vítima, o pessoal lá acabou socorrendo, mas no decorrer aí, né, do caminho para o hospital, acabou indo a óbito. E aí, mais essas duas vítimas que ficaram ali no interior do veículo. E a gente não sabe como que foi lá, né, o desfecho ali da ocorrência, né? Mas o papel nosso é retirar as vítimas do interior do veículo, né? Ou socorrer, ou se foi a óbito, a gente retira o veículo e passa aí para o órgão competente dar seguimento ao atendimento à ocorrência.
4: Não foram divulgadas informações se outras vítimas foram encaminhadas à unidade hospitalar. De Sorriso, Rômulo Bessa para o Jornal Mato Grosso no Ar.
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3: Um advogado foi preso pela Polícia Civil em Cuiabá, acusado de ser coautor do homicídio de um rapaz de 25 anos, assassinado em novembro de 2024. Confira os detalhes na reportagem da Simone Guedes.
6: O advogado Enio Martimiano da Cunha Júnior foi preso pela Polícia Civil durante a Operação Silenciar, que apura o homicídio de Gabriel Martins Pereira, de 25 anos, ocorrido em novembro de 2024, no bairro Recanto da Siriema, na capital. Segundo a Polícia Civil, na época, pouco antes do crime, a vítima, Gabriel Martins, havia sido conduzida à delegacia pela Polícia Militar após uma ocorrência relacionada à apreensão de mais de 100 quilos de drogas. Ele estava na delegacia acompanhado do advogado Enio Martimiano, da Cunha Júnior, de outro faccionado e da família. Conforme explica o delegado Michael Paes, da Delegacia Especializada de Homicídios e Proteção à Pessoa, DHPP.
7: Ela foi morta, vocês têm reportagens anteriores, ele foi morto exatamente após ele sair da central de flagrante. Ele foi conduzido detido pela Polícia Militar, não havia elemento suficiente para a prisão dele, a autoridade policial entendeu que não era caso de flagrante, justa causa, e mandou investigar o caso. Naquela mesma ocasião, como a Polícia Militar encontrou uma grande quantidade de drogas, mais de 100 quilos de droga, a facção entendeu e acreditou que ele tinha delatado para as forças de segurança isso, né? Fato que a investigação não concluiu dessa forma, a gente acha que nem foi ele, foi um mérito da Polícia Militar que localizou essa droga. Nessa ocasião, infelizmente, acontece, raras vezes, mas acontece, acontece? O advogado que foi fazer a defesa dele, acompanhado com outro membro da facção, levaram ele dali. De lá, eles pegaram mais dois membros. A investigação indicou que eles pegaram mais dois membros, um disciplina da época e outro proprietário da droga. E no final foi o que a gente viu na matéria antes ali, né? Foram 16 disparos de arma de fogo, 15 facadas. O nosso necrópsia, o nosso laudo de perícia, identificou que ele foi torturado.
6: Diante dos elementos apurados, foi representado pela prisão preventiva dos quatro suspeitos que foram deferidos pela justiça. Entre os presos estão o advogado apontado como colaborador da facção e outros dois integrantes do grupo que tiveram mandados cumpridos na penitenciária central do estado, onde já se encontram presos por outros crimes. Um quarto envolvido, apontado como disciplina da facção, na época dos fatos, ainda está foragido. De Cuiabá, Simone Guedes, para o Jornal Mato Grosso no Ar.
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3: Deputado estadual Fábio Tardim reconhece avanços em infraestrutura em Mato Grosso, mas aponta falhas na assistência à saúde e no combate às facções criminosas. Peça orçamentária de 2027 prevê R$ 46 bilhões. Confira os detalhes com o Jota Passarinho.
0: O orçamento de Mato Grosso para 2027, estimado em R$ 46,1 bilhões, precisa de ajustes para responder às principais demandas da população, especialmente nas áreas de saúde e segurança pública. A avaliação é do deputado estadual Fábio Tardim, do Podemos, que defende a revisão da proposta encaminhada pelo Executivo e a ampliação dos recursos destinados aos serviços essenciais. Apesar de reconhecer os investimentos realizados pelo Estado, Fábio Tardim classificou a saúde como uma das áreas mais deficitárias da administração pública estadual. O deputado defende que a revisão do orçamento priorize a ampliação da assistência e a melhoria da qualidade do atendimento, principalmente para quem depende exclusivamente do sistema público.
8: Quem mais precisa, quem mais espera. Isso está errado. Agora, em investimentos, em obras, em infraestrutura, o governo foi bem, fez muito, lugares que eram totalmente esquecidos, hoje já não é mais, já não se sente mais o abandono, e com certeza nós estamos no caminho correto. Mas nós precisamos corrigir duas secretarias rapidamente. A Secretaria de Saúde, nós temos que entregar mais qualidade, e a Secretaria de Segurança Pública, para nós acabarmos uma vez por todas, fazer os enfrentamentos necessários com essas facções que aí estão dominando muitas cidades do estado de Mato Grosso.
0: Ao defender mudanças no orçamento, o deputado destacou o papel das emendas parlamentares na destinação de recursos para obras e serviços, que, segundo ele, nem sempre chega à população por meio das ações regulares do estado. Como exemplos, ele citou recursos destinados à implantação do Instituto Médico Legal e do Hospital de Várzea Grande, além da construção de uma capela mortuária em Rosário Oeste.
8: A emenda é lei, emenda é do deputado, emenda faz a diferença. Eu vou dar um exemplo aqui concreto. Dom Aquino, eu vou te dar um exemplo de uma emenda. As mulheres grávidas, para fazer uma ultrassom, tinha que sair da cidade de Dom Aquino e até a Rondonópolis, a mais de 80 quilômetros. E aí não, hoje não, nós colocamos o recurso lá, hoje tem a ultrassom, hoje atende as mulheres grávidas, hoje atende as mulheres que precisam fazer uma ultrassom, seja ela qual for, homem. Então é isso, é dar dignidade à população, é ter respeito, é isso, é olhar, porque o braço do Estado, infelizmente, ele não consegue chegar lá na ponta, lá no finalista, lá num distrito que precisa de um aparelho de ultrassom, que precisa de um aparelho de uma ressonância magnética. Então é isso que nós precisamos, dar qualidade de vida à população.
0: Tardim ressaltou que a indicação ou destinação de recursos não significa que a obra ou serviço será executado imediatamente. Ele citou a destinação de emenda de R$ 2 milhões destinada à saúde bucal em Várzea Grande em novembro de 2025, que, conforme sua declaração, ainda não havia sido executada pela prefeita até a data desta entrevista. A discussão do orçamento de 2027, segundo a avaliação apresentada na entrevista, representa uma oportunidade para compatibilizar a capacidade de investimento do Estado e as necessidades mais urgentes da população. O desafio será transformar a previsão de receitas em serviços efetivos, como recursos suficientes para a saúde e segurança, fiscalização na aplicação das emendas e responsabilidade na execução dos gastos públicos. De Cuiabá para o Mato Grosso no ar, J. Passarinho.
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3: 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Após o intervalo, voltaremos com mais notícias.
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0: Meio-dia e 23.
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3: O Jornal Mato Grosso no ar volta agora com a previsão do tempo para a capital mato-grossense.
2: Chuva ou sol, frio ou calor. Vamos de previsão do tempo.
3: Segundo a agência Climatempo, Clima e Previsão, o tempo nesta quinta-feira em Cuiabá será de sol, com muitas nuvens durante o dia e períodos de céu nublado, noite com muitas nuvens também. A temperatura na capital permanece estável, com máxima de 38 graus.
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3: O Tribunal Regional Eleitoral de Mato Grosso, TRMT, começou a preparação das urnas eletrônicas para o segundo turno das eleições. A votação está marcada para o dia 25 de outubro. Quem traz os detalhes é o Sérgio Pastor.
4: Visando a preparação das urnas eletrônicas para o segundo turno das eleições gerais de 2026, as zonas eleitorais de Mato Grosso deram início ao procedimento de geração das mídias que serão carregadas nos equipamentos de votação. Os procedimentos realizados pelos cartórios eleitorais em todo o estado envolvem geração de mídias, carga e lacre dos equipamentos. Leon Santos Filho, secretário de Tecnologia da Informação do TRE de Mato Grosso, explicou como se dá o processo.
5: Nesse momento, né, a urna passa a entender então quais são os candidatos que vão participar no segundo turno e os demais candidatos que continuam na urna eletrônica, eles são ignorados na hora que você vai fazer o seu voto. Portanto, tem que tomar muito cuidado porque apenas os candidatos que estão concorrendo para o segundo turno é que poderão ser votados, caso contrário, seu voto pode ser anulado.
4: Conforme cronograma elaborado pelo TRE de Mato Grosso, as atividades seguem até o dia 23 de outubro, com a conferência visual das urnas encerrando o processo de preparação. Todos os atos são públicos e podem ser acompanhados por entidades fiscalizadoras que deverão ser convocadas com antecedência mínima de 2 dias das datas das cerimônias. O objetivo é garantir transparência dos procedimentos antes da votação do segundo turno, que vai ser realizada no dia 25 de outubro. De Brasília, Sérgio Pastor, para o Jornal Mato Grosso no ar.
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3: Piso salarial e plano de cargos e salários são algumas conquistas dos professores nos últimos anos. O presidente da Comissão de Educação da Câmara destacou esses e outros avanços para a categoria. O repórter Luiz Cláudio Canuto tem as informações.
6: 15 de outubro é Dia do Professor, uma comemoração estabelecida em 63, durante o governo João Goulart. O Brasil tem 2 milhões e 400 mil professores, que ensinam 47 milhões de estudantes. O presidente da Comissão de Educação da Câmara, deputado Benes Leocádio, do União do Rio Grande do Norte, em entrevista ao programa Painel Eletrônico da Rádio Câmara, afirmou que um dos desafios da educação hoje é a inteligência artificial. Ele, que morava na zona rural, tinha como grande barreira pesquisar em bibliotecas ou procurar um livro necessário para pesquisa. A passagem das décadas melhorou as condições dos alunos e também as dos professores.
7: A carreira passou a ter um reconhecimento e um respeito com plano de cargos, carreira e salário, com a lei que introduziu o piso do professor, a 11.738/2008, né, que foi um avanço muito grande, e agora com a decisão do Supremo Tribunal Federal, que garante também essa paridade para os professores contratados, porque antigamente a gente via muito na gestão pública contratação precária de profissionais ou de professores que, ao término do período letivo, eram dispensados. Hoje não, o Supremo já decidiu e pacificou de que a paridade também deverá existir, não só a questão salarial, mas também para o processo público de contratação.
6: Neste ano, houve aumento do piso salarial em 5,4%. O valor passou a ser de R$ 5.130 para uma jornada de 40 horas semanais. Isso exige a obrigação de ajuste no orçamento municipal, como explica o deputado.
7: É verdade que alguns municípios, às vezes, enfrentam dificuldades na execução dos planos de cargos, carreira e salários, né? Ficam dependentes exclusivamente das receitas do Fundeb, que se tiver um plano organizado, estruturado, com um planejamento orçamentário feito em cada gestão, é possível, sim, garantir e pagar.
6: O presidente da Comissão de Educação lembrou a previsão constitucional que obriga os entes federados a investirem 25% da receita de impostos e transferências em educação. Segundo estudos da OCDE, Organização para a Cooperação e Desenvolvimento Econômico, 9% dos professores do ensino fundamental e médio de instituições públicas não são satisfatoriamente qualificados. O deputado Benes Leocádio destaca que o papel do Legislativo tem sido cumprido por meio de avanços no setor, como a aprovação do novo Plano Nacional de Educação.
7: Que é uma das metas a serem alcançadas é essa formação ao máximo possível. É verdade que a gente tem pessoas que entraram há algumas décadas na carreira do magistério que ainda não tiveram essa condição, mas hoje a oferta, as condições que são colocadas para os profissionais são muito melhores e muito mais amplas. Eu acho que não é mais desculpa dizer que o poder público não cria essas condições. Hoje a gente vê as parcerias com as universidades públicas, com universidades privadas, com cursos de formação, para preparar esse professor.
6: O novo Plano Nacional de Educação para o período até 2036 foi sancionado em abril. Ele prevê aumento progressivo de investimento público em educação para 7,5% do Produto Interno Bruto em 2033 e de 10% do PIB em 2036. O plano também cria o Programa Nacional de Infraestrutura Escolar, destinando no mínimo 85% dos recursos para a educação básica. A origem do Dia do Professor remonta ao dia 15 de outubro de 1827, quando o imperador Dom Pedro I assinou um decreto que criou as escolas de primeiras letras no Brasil. Da Rádio Câmara de Brasília, Luiz Cláudio Canuto.
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3: Um homem suspeito de atirar e matar o próprio amigo em Cáceres foi preso ao se apresentar na Delegacia de Polícia Civil no início da semana. O crime aconteceu no sábado. Quem traz os detalhes é o Rômulo Bessa.
0: O crime chamou a atenção de moradores da região de Cáceres e câmeras de monitoramento flagraram o momento em que a vítima tentou fugir do suspeito, foi perseguida e morta a tiros. Conforme as informações apuradas, ambos estavam trafegando em um mesmo veículo de cor cinza, quando a vítima, que conduzia o automóvel, parou em uma avenida e começou a fugir a pé. Em seguida, o suspeito, que estava de carona e iniciou a perseguição, também a pé. A poucos metros do veículo, o suspeito efetuou disparos de arma de fogo que atingiram a vítima de 44 anos de idade. E morreu no local. Mesmo após se apresentar na delegacia, o suspeito foi preso em flagrante. O delegado de Polícia Civil, Dr. Diego Toledo, falou sobre a investigação.
8: Foram colhidas imagens e depoimento de testemunhas oculares e já nos primeiros momentos foi possível individualizar quem teria sido o autor dos disparos, né? Desde a identificação desse suspeito, as equipes da PJC e da Polícia Militar começaram a realizar diligências visando a captura do autor dos disparos. E ao longo dos dias que transcorreram, as equipes foram fazendo diligências em diversos endereços relacionados ao suspeito.
0: A Polícia Militar trabalhou em conjunto com a Polícia Civil para identificar o suspeito. O delegado explicou como é feito o procedimento após a prisão.
8: Vendo que o cerco estava se fechando, com o seu advogado, se apresentou aqui na manhã de ontem perante a delegacia de Cáceres, né? Ainda existia o contexto de flagrante delito, razão pela qual foi lavrado o auto de prisão em flagrante do suspeito. Ele vai ser encaminhado para a audiência de custódia, que foi agendada pela justiça. E o procedimento foi finalizado, foi solicitado a prisão preventiva do suspeito. E nós aguardamos o resultado da audiência de custódia que vai ser realizada hoje.
0: De acordo com informações obtidas pela polícia, durante a investigação, o suspeito e a vítima mantinham uma relação de amizade, mas a motivação do crime não foi informada. De Sorriso, Rômulo Bessa, para o Jornal Mato Grosso no Ar.
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3: A Comissão de Transparência, Governança, Fiscalização e Controle e Defesa do Consumidor do Senado já pode votar o projeto que garante às mulheres que viajam sozinhas o direito de escolher, no momento da compra da passagem, assentos ao lado de outras mulheres em transportes coletivos. O repórter Pedro Pincer traz os detalhes.
9: A Comissão de Transparência, Fiscalização e Controle e Defesa do Consumidor está pronta para votar um projeto de lei que garante as mulheres que viajam sozinhas o direito de optar, no ato da compra da passagem em transportes coletivos, por assentos ao lado de outras mulheres. O texto já foi aprovado na Comissão de Direitos Humanos. O objetivo é evitar casos de violência durante o trajeto e limitar as situações de vulnerabilidade, além de consolidar o compromisso do Estado com a promoção de políticas de proteção às mulheres em todos os espaços. Pela proposta, as companhias de transporte coletivo deverão ainda adotar medidas de prevenção a situações de assédio e violência. A autora do projeto, senadora Daniela Ribeiro, do Progressistas da Paraíba, destacou que o assento ao lado de outra mulher não terá custo extra para a passageira nem para as empresas.
10: O projeto de lei propõe apenas uma medida simples, mas ela é essencial: garantir que mulheres que viajam sozinhas possam escolher assentos ao lado de outras mulheres. Essa iniciativa ela visa prevenir casos de assédio e a gente sabe também que previne violência, proporcionando muito mais tranquilidade durante os deslocamentos. Comprovadamente, a vulnerabilidade das mulheres no transporte coletivo é uma realidade. Essa mudança representa um passo importante para que a gente possa proteger milhares de mulheres todos os dias.
9: Para a relatora na Comissão de Fiscalização e Controle, senadora Damaris Alves, do Republicanos do Distrito Federal, a possibilidade de escolha de assentos próximos a outras mulheres representa mecanismo simples, de baixo custo regulatório e potencialmente eficaz para reduzir vulnerabilidades e ampliar a sensação de proteção. Se aprovada na comissão, a proposta só vai ao plenário caso seja apresentado recurso com esse objetivo. Da Rádio Senado, Pedro Pincer.
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0: 12:39.
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3: Agora vamos conferir no Jornal Mato Grosso no ar a previsão do tempo para a região de Gaúcha do Norte.
2: Chuva ou sol, frio ou calor, vamos de previsão do tempo.
3: Segundo a agência Climatempo, Clima e Previsão, o tempo nesta quinta-feira na região de Gaúcha do Norte será de sol com aumento de nuvens e pancadas de chuva à tarde e à noite. A temperatura na região permanece estável e terá a máxima de 37 graus.
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3: O programa Futuro em Campo, desenvolvido pela Associação dos Produtores de Soja e Milho de Mato Grosso, a ProSoja MT, aproxima estudantes do ensino fundamental da realidade do agronegócio, mostrando na prática como funciona a produção de alimentos nas fazendas. Confira os detalhes com o Sérgio Pastor.
4: Um dos objetivos do programa é mostrar o ciclo da produção de alimentos, plantio, cultivo, armazenagem e transporte de grãos, diretamente nas fazendas ou em palestras nas escolas. Ao ser realizado dentro do ambiente escolar, o projeto amplia o

0: alcance da iniciativa e cria uma aproximação direta entre as crianças e o campo. Ao unir brincadeiras e conhecimento, o futuro em campo aproxima o agronegócio da rotina dos estudantes e mostra de forma prática que soja e milho estão presentes muito além do prato. A proposta também estimula a consciência ambiental e valoriza o trabalho dos produtores rurais mato-grossenses. O vice-presidente norte da ProSoja Mato Grosso, Wilson José Redivo, destacou que o programa acerta ao trabalhar com quem ainda está em formação.
1: Crianças e mostrar aquilo que a agricultura traz de benefício para o Brasil e para o mundo, eu acho que é muito importante porque desperta nelas o desejo, às vezes, de seguirem alguma área vinculada com a agricultura e desperta nelas a importância que a agricultura tem. Você mostra para a criança o quão importante é o setor agropecuário e quanto ele representa para toda a atividade comercial brasileira. Porque a agricultura não é só produção de alimentos, né? A agricultura ela produz riquezas, ela produz, ela aquece o comércio local das cidades que têm agricultura forte.
0: Neste ano, o programa já soma mais de 1.400 participantes em 9 edições realizadas em Porto Alegre do Norte, Sorriso, Gaúcha do Norte, Santa Carmem, Vera, Nova Mutum e Alto Garças. A delegada coordenadora do núcleo da ProSoja Mato Grosso em Sorriso, Aline Beledeli, acompanha as edições e sente uma emoção diferente a cada visita.
2: Foi uma experiência muito gratificante para mim. Em cada edição eu me surpreendo e ver as crianças conhecendo de perto a importância do campo e entendendo como os alimentos são produzidos, né, fortalece a conexão entre a cidade e o campo, especialmente em Sorriso, que é referência para o setor, né, como a capital nacional do agronegócio.
0: Visitas guiadas a propriedades rurais locais onde os alunos caminham pelas plantações, conhecem armazéns e participam de ações como plantio de árvore e lanches coletivos. Palestras e atividades lúdicas realizadas dentro do ambiente escolar para explicar a rotina do campo. Mais informações estão disponíveis no site oficial da ProSoja Mato Grosso, Futuro em Campo. De Brasília, Sérgio Pastor, para o Mato Grosso Rural.
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4: A jornalista de agronegócios e sócia da Comunicativas, Lilian Munhoz, está chegando com o Boletim Conexão Agro e fala hoje sobre economia, clima e exportações. Vamos acompanhar.
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5: Olá, meus amigos. Aqui é Lília Munhoz. É sempre um grande prazer estar com vocês, trazendo destaques do agronegócio. Nosso setor segue movimentando a economia, com destaque para o avanço da nova safra, o crédito rural e o desempenho das exportações. No campo, o plantio da safra 26-27 vem ganhando ritmo nas principais regiões produtoras. As chuvas têm favorecido a semeadura da soja e do milho em parte do país, mas olha, a distribuição irregular das precipitações ainda vem exigindo muita atenção dos agricultores, viu? O clima continua sendo um dos fatores decisivos para o desenvolvimento das lavouras. E o crédito rural também está em destaque, sempre, né? Segundo o Ministério da Agricultura, as contratações para a agricultura empresarial somaram 107 bilhões e 100 milhões de reais nos 3 primeiros meses da atual safra. As cédulas de produto rural, CPRs, representam quase metade desse volume, mostrando a importância crescente de alternativas de financiamento no campo. Vamos falar um pouco das exportações, o comércio exterior. O agro brasileiro vem mantendo os resultados expressivos. De janeiro a setembro, olha só, as exportações do agronegócio alcançaram mais de 133 bilhões e meio de dólares, um crescimento de 5,5% em relação ao mesmo período do ano passado. Quais são os principais destaques? Soja e carnes seguem entre os principais produtos da pauta exportadora. Apesar dos números positivos, o setor vem acompanhando com muita atenção os custos de produção, as condições climáticas, o comportamento da demanda internacional, especialmente da China, e, claro, o resultado das eleições. A gente segue monitorando o segundo turno, que será definido no dia 25 de outubro. Esses são alguns dos destaques do agronegócio. Diretamente de São Paulo, Lilian Munhoz.
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4: A Comissão de Meio Ambiente do Senado analisa o projeto que institui a Política Nacional de Governança Climática, com diretrizes e mecanismos de implementação da governança climática. Mais informações na reportagem do César Mendes.
6: A Política Nacional de Governança Climática determina regras e obrigações para que os governos federal, estaduais e municipais adotem medidas de redução das emissões de gases de efeito estufa e de adaptação às mudanças do clima. O texto prevê a criação do Sistema Nacional de Governança Climática, com um Comitê Nacional e conselhos estaduais e municipais. Também estabelece o prazo de 6 meses para a elaboração de planos municipais de adaptação climática, com metas bienais para a redução das emissões e a adaptação de setores estratégicos para as mudanças do clima. Segundo o consultor legislativo do Senado, Thiago Ducati, políticas públicas serão cada vez mais importantes para o enfrentamento dos fenômenos extremos do clima. Thiago alerta que, ao investir na prevenção, criamos condições para reduzir os gastos públicos necessários no momento de atender situações emergenciais.
7: Cada vez que a gente aplica em algum investimento para mitigar e adaptar, a gente evita custos muito maiores na reconstrução e também em medidas emergenciais e pós-desastre.
6: O projeto prevê a criação de um fundo nacional para financiar iniciativas como transição energética, reflorestamento, inovação sustentável e adaptação climática. Antes da votação da proposta, no entanto, será realizado um debate a pedido do senador Jaime Bagatoli, do PL de Rondônia, que quer discutir a relação da nova política com o Código Florestal.
8: Não deu tempo para a gente analisar melhor esse projeto. Queremos ter uma conversa maior, um diálogo maior com o senador Otto Alencar, que é a autoria dele, e também com o relator senador Fabiano Contarato. E dizer para vocês que a Política Nacional de Governança Climática, ela não ficou bem definida. Então a gente precisa discutir mais esse assunto.
6: A audiência na Comissão de Meio Ambiente ainda não tem data marcada e vai reunir representantes dos Ministérios da Agricultura e do Meio Ambiente, da Embrapa e da Confederação da Agricultura e Pecuária do Brasil. Caso o projeto seja aprovado pelo colegiado e não haja recurso para votação no plenário, o texto seguirá para a Câmara dos Deputados. Da Rádio Senado, César Mendes.
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0: com produção da Rema Comunicação e Jornalismo, direção-geral e de jornalismo de Vanderlei Munhoz, redação de Mariana Ramon, sonoplastia, efeitos sonoros e edição de Agnaldo Ramos, chega ao fim a edição 4859 do Jornal Mato Grosso no Ar, veiculado em mais de 70 emissoras de rádio em todo o estado.
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0: Estaremos de volta na sexta-feira, neste mesmo horário. Um grande abraço a todos, tenham um ótimo dia e até amanhã.
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5: E lá no Nordeste, a Holtec mostra uma forte expansão, protagonizando a evolução da distribuição industrial na região. A Holtec está se destacando. A empresa que atua na distribuição industrial, eles estão ampliando sua escala de atuação e se tornando um nome importante na evolução desse setor na região. É um feito e tanto, principalmente se considerarmos o cenário atual, que inclui juros elevados, incertezas econômicas e tensões geopolíticas que impactam diretamente as cadeias globais de suprimentos. Mesmo com todos esses desafios, a Holtec demonstra sua capacidade de adaptação e crescimento.
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0: 12:55.
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2: Aqui é Jean Martinaz, ao vivo, e você acaba de entrar em um ambiente onde as emoções se sobressaem. Sejam todos muito bem-vindos ao Love Hurts, onde cada acorde musical revive uma memória, provoca um arrepio, cada uma história que talvez seja sua. Existem memórias que ardem como o sol do inverno. Ou existem recordações persistentes que não querem ir embora. Mas agora deixa essa melodia te transportar. Ela foi feita para te acolher. Amar pode ser doloroso, mas aqui não nos equivocamos. Sentimos, enfrentamos, transformamos a dor em melodia e agora deixamos a música expressar o que sentimos.
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Existem músicas que, ao concluir, deixam para trás um vazio eloquente e silencioso. Mas o rádio continua. Ainda tem mais vindo.

Certos amores findam sem avisar, e alguns fins permanecem vivos nas recordações. Por esta razão, no som da sua sintonia, cada intervalo também é uma forma de buscar ar. É hora de um breve intervalo, mas não nos despedimos ainda. Continue aqui, tome um fôlego e deixe que as notas musicais continuem a contar nossas infindáveis histórias. Love.

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0: aí, galera apaixonada por bichinhos. Que alegria ter você ligado aqui na rádio para nossa primeira parte do Momento Pet. Eu sou o Lineu Silva, seu amigo aqui pra gente conversar sobre esses amores de quatro patas que fazem a nossa vida muito mais feliz, né? E olha, para começar com o pé direito, ou melhor, com a patinha direita, a gente vai falar de um assunto super importante, o veterinário. Muitos pensam que só precisa levar o pet na clínica quando ele tá dodói ou acontece uma emergência. Mas não é bem assim, viu? Levar seu amiguinho para consultas e exames regulares, mesmo quando ele parece super saudável, é fundamental. É que muitas doenças podem ser evitadas ou pegas no começo com esse acompanhamento. O profissional vai te ajudar com a alimentação certinha, as vacinas em dia e a prevenção. Cuidar antes é sempre a melhor pedida do que ter que tratar depois. Pensa nisso com carinho. Esse foi o Momento Pet com Lineu Silva. Mas não sai daí não, porque daqui a pouco tem muito mais dicas e informações especiais para o seu pet aqui na nossa rádio. Fica com a gente.
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0: 1h19.
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2: Estamos de volta e nesse retorno existem sentimentos que nem o tempo pode apagar. Existem histórias que nos marcam, mesmo quando parecem ter ficado para trás. Mesmo com as cicatrizes e o silêncio, ainda assim vale ouvir aquilo que o coração não esquece.
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3: E o chefão da MLS se manifestou após um vídeo com Lionel Messi viralizar nas redes sociais, mostrando uma conversa tensa entre o craque e o comissário da liga.
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3: No mundo do futebol internacional, Lionel Messi foi o protagonista de uma conversa que se mostrou bastante tensa com Don Garber, o comissário da Major League Soccer, a MLS. O encontro ocorreu logo após a vitória do Inter Miami por 2-0 sobre o Cruz Azul, na decisão da Campeones Cup. O vídeo desse episódio específico rapidamente viralizou por todas as redes sociais, gerando muitos comentários. Ao ser questionado sobre o ocorrido, o comissário Garber elogiou a paixão e a competitividade inerentes ao craque argentino, mas optou por não revelar de fato o conteúdo exato da conversa. Este desentendimento surge em um contexto de atritos anteriores, que incluem a suspensão de Messi por sua ausência no All-Star Game que acontecerá em 2025, além de suas críticas que se tornaram frequentes em relação à arbitragem norte-americana. Durante todo o episódio filmado, o jogador demonstrou uma aparente irritação quando dialogava com o dirigente.
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2: E aí, papais e mamães de pet? Voltamos com o nosso momento pet, cheio de carinho e dicas para vocês. E a gente sabe, né? O quanto nossos bichinhos criam laços fortes com a gente. Por isso, uma dica super importante. Os animais também sentem solidão. É verdade. Quando eles ficam sozinhos por muito tempo, podem ficar tristes, ansiosos e até parar de comer. Para evitar isso, sempre reserve um tempinho do seu dia para dar aquela atenção, aquele carinho especial. Pequenos gestos fazem toda a diferença, deixando seu pet se sentindo amado e seguro. Afinal, eles merecem todo o nosso cuidado, não é mesmo? Daqui a pouco, na próxima parte do programa, tem mais dicas quentinhas para a gente cuidar ainda melhor dos nossos companheiros. Fica ligado!

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0: 1h34.
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2: Regressamos e a nostalgia permanece sentada ao seu lado, silenciosa, mas sempre presente. É curioso como algumas memórias se tornam mais nítidas justamente quando tentamos esquecê-las. Porém, há coisas que persistem em permanecer. Caso não possamos desfazer o que já está feito, ao menos deixe que a próxima canção alivie um pouco essa carga. Dê uma ouvida. 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

aí, meu povo? Lineu Silva na área, com seu Momento Pet. Que alegria ter você aqui, pertinho da gente. E olha, o amor pelos nossos bichinhos é uma coisa linda, né? Sabia que o carinho, esses pequenos gestos como brincar e conversar com eles, fazem uma diferença enorme? Eles confiam mais na gente, se sentem mais seguros. E esse vínculo, esse vínculo faz bem demais para todo mundo. Amor é puro cuidado. E falando em cuidado, já parou para pensar onde seu pet bebe água? Parece bobagem, mas o lugar influencia. Evite deixar o potinho perto da caixinha de areia ou em lugares barulhentos, viu? Eles preferem um cantinho tranquilo e limpinho para se hidratar. E por último, mas não menos importante, brinquedos. Sempre verifique se são seguros e do tamanho certo para o seu amigo. Nada de coisas frágeis que podem virar um perigo. A segurança vem sempre em primeiro lugar. E essas foram as dicas especiais para você e seu companheiro. Eu sou o Lineu Silva e te espero na próxima, com mais carinho e informações para o seu animal de estimação. Até lá!

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0: estamos nos despedindo agora, mas é bom saber que algumas tramas não têm um fim definitivo. 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
2: O Fundo Monetário Internacional, o FMI, revisou as projeções de crescimento para o Produto Interno Bruto do Brasil em 2026. O Fundo Monetário Internacional fez uma nova avaliação para o crescimento do Brasil. A previsão para o PIB em 2026 foi reduzida de 2,4% para 2,2%. Para o ano seguinte, 2027, a estimativa também teve uma queda, passando de 2,2% para 1,9%. Mas olha que interessante! Mesmo com essa revisão para baixo, a projeção do FMI para 2026, de 2,2%, ainda supera a estimativa do governo brasileiro, que é de 2%, e a do mercado financeiro, que está em 1,85%. O relatório do FMI, chamado Perspectivas da Economia Mundial, também aponta uma desaceleração econômica na América Latina como um todo, apesar de ter elevado a estimativa de crescimento global.
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0: 2:05.
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2: Quinta-feira chegou. Estamos na reta final da semana. Vamos animar.
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2: Boa tarde, queridos ouvintes. Iniciamos agora o Vem Com A Gente aqui na Rádio Conte, sintonizados em 101.5. Aqui quem fala é a Marcela e espero que estejam prontos para uma tarde vibrante com muita música de qualidade. Esteja pronto para uma tarde agitada no nosso programa com a música mais popular do momento. Vai ter muito sertanejo universitário para todos cantar e dançar junto aqui com a gente. Queremos fazer seu dia melhor e mais animado. E claro que queremos ouvir de vocês. Envie sua mensagem para o nosso WhatsApp no 65999904664. E se ainda não nos segue nas redes sociais, siga agora mesmo no @ Rádio Conte Mirassol e nosso Facebook Conte Mirassol. Aqui na Rádio Conte, temos um repertório especial esperando por você. Eleve o volume e venha se divertir com a gente.

E aí, turma, curtiram a playlist que tocamos agora? Lembrando que aqui no Vem Com a Gente, a energia da tarde é garantida exatamente como a gente gosta. Este espaço é totalmente dedicado a você interagindo com a gente através do WhatsApp ou nas redes sociais da Rádio Conte. E agora, vamos embalar sua tarde com mais música de qualidade, porque entregar o melhor é a nossa especialidade aqui na Rádio Conte. Seja onde for, junte-se a nós e desfrute de cada instante.

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1: Fala galera, já estão acompanhando? Vem com a gente! Só rolaram hits incríveis até agora, não é mesmo? Espero que estejam curtindo tanto quanto a gente aqui na Rádio Conte. Mas não se preocupe que ainda temos muita música pra animar essa tarde deliciosa. Fica por aqui que não vai embora, hein? Já voltamos, vai ser rápido. Enquanto isso, que tal mandar uma mensagem pra gente através das redes sociais ou pelo WhatsApp? E não se esqueça, estamos sempre com você onde você estiver.

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0: 2:21.
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2: E aí, galera, retornamos com Vem Com A Gente para tornar sua tarde ainda mais alegre com uma seleção de dos melhores hits. Ligue o rádio e desfrute dessa energia contagiante. E não esqueça de nos acompanhar e interagir nas redes sociais. Estamos no Instagram, Facebook e, claro, no WhatsApp pelo número 65999904664. Contamos com a sua participação. Enviem suas curiosidades, pedidos e aquela mensagem especial. Prepare-se porque estamos trazendo mais músicas espetaculares para você aproveitar ainda mais a sua tarde na nossa companhia. Uma série de hits está a caminho para animar seu dia. Vamos nessa!

Espetacular essa energia, hein, turma? Não vem com a gente, não há pausa na música e sempre temos aquele som que levanta o espírito perfeito pra impulsionar seu cotidiano. E a tarde só tá começando, prepare-se pra mais sucessos a caminho pra você aproveitar sem limites. Continue ligado na 101,5 porque a Rádio Conte, a música acompanha você onde quer que esteja.

essa tarde prazerosa com esses hits sensacionais, hein? Enquanto estamos nesse clima perfeito, quero avisar que ainda vem muito mais por aí. Não saia daí, estamos apenas começando a animar a sua tarde aqui na Rádio Conte. Já voltamos com mais daquelas músicas que você ama. E lembre-se, a Rádio Conte acompanha você em qualquer lugar. Não perca, após o intervalo teremos ainda mais sucessos pra você. E lembre-se de mandar seu alô pelo WhatsApp ou pelas redes sociais da Rádio Conte. Queremos muito ouvir a sua opinião.

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volume permita que a energia da música envolva você, pois mais sucessos estão a caminho. Mantenha-se sintonizado na Rádio Conte em qualquer lugar. Estamos de volta e mais animados do que nunca para alegrar a sua tarde. Você está afinado na estação ideal para não perder um só beat desse ritmo irresistível que apenas a Rádio Conte traz para você. Esteja preparado para mais um set de sucessos que vai embalar sua tarde. Envie aquele alô especial através das nossas redes sociais, que estamos curiosos para saber o que você acha das faixas de hoje. Fique ligado que a tarde promete e tem muito mais música boa vindo por aí.

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1: Justamente terminados de aproveitar uma sequência fantástica de músicas que fizeram a nossa tarde ser animada, mais eletrizante. No Vem Com A Gente, sempre prevalece uma atmosfera de muita música e otimismo, trazendo pra você os grandes sucessos da atualidade, aqueles sons que emocionam profundamente. Isso ainda não é tudo. Permaneça online e participe mais com a gente pelas redes sociais da Rádio Conte. Eu espero você lá. Vamos lá, suba o som e venha comigo.
2: Existe uma teoria que se chama 90-10, onde uma pessoa tem 90% daquilo que você procura em alguém, só que você foca naqueles 10% que falta. Aí você sai pra rua, se aventura, e realmente você encontra aqueles 10%, mas não se deu conta que perdeu os 90%.

tomara que vocês estejam curtindo esse clima maravilhoso que é marca registrada da nossa vibe. As músicas até aqui foram um verdadeiro espetáculo. Vamos dar uma parada rápida, mas sem preocupações. Não saia daí que já voltamos com mais hits incríveis para fazer sua tarde mais divertida. Siga conectado e não deixe de enviar aquela mensagem criativa no Facebook Conte Mirassol, no Instagram arroba Rádio Conte Mirassol e também via WhatsApp 65999904664. Porque não vem com a gente, a diversão continua sempre. Permaneça com a gente que retornaremos em breve.

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2: E do futebol europeu, as palavras firmes de José Mourinho sobre o futuro de Endrick no Real Madrid. O técnico foi bem direto sobre o jogador brasileiro.
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2: Mudando para o cenário europeu, as declarações de José Mourinho sobre o futuro de Endrick no Real Madrid. Apesar de ter recebido apenas 4 minutos em campo pelo clube merengue nesta temporada, o atacante brasileiro segue firme nos planos do técnico português. Antes de um confronto pela Champions League contra a Roma, Mourinho fez questão de afirmar que considera Endrick um atleta com grande potencial e foi categórico ao descartar qualquer possibilidade de empréstimo. O treinador ainda enfatizou que clubes que porventura demonstrem interesse em contratar o jogador terão grandes dificuldades. Entre as equipes que vinham sendo especuladas como possíveis destinos para o ex-jogador do Palmeiras estavam o Milan e a própria Roma. A redução do espaço para Endrick no elenco principal do Real Madrid ocorreu após a chegada e a consequente ascensão do jovem espanhol Carlos Spi, o que diminuiu as oportunidades para o brasileiro entrar em campo.
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0: 2h51.
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2: Estamos de novo em cena com mais um surto de energia alegre aqui na Rádio Conte. Mantenha-se conectado que a nossa tarde continua vibrante. É a ocasião ideal para a música invadir seu espaço e dar aquele up no seu dia. Para você que tá ligado na vibe, nossa missão continua, que é levar alegria e muita música para todos. Aproveite e envie sua mensagem pelo WhatsApp e participe com a gente, queremos receber seu recado. Não saia daí porque temos uma seleção de músicas sensacionais para animar ainda mais seu dia, não importa onde você esteja.
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pode desfrutar de um set incrível aqui na Rádio Conte. Definitivamente, esses sons fizeram nossa tarde mais animada e energética. Vocês não concordam? Aqui na rádio, a vibe nunca cai, sempre levando até você os hits que estão bombando no momento através do Vem Com A Gente. Permaneça sintonizado, mais faixas sensacionais estão chegando em breve.

Pessoal, que energia nessa tarde, não é? As músicas que tocaram realmente animaram e fizeram tudo ficar espetacular. E acredite, isso é apenas o início. Intervalo curtinho vindo aí, mas não desligue, que temos mais ritmos incríveis pra você em breve. Fique ligado. Aproveite esse momento e converse com a gente. Nosso WhatsApp é o 65999904664. Siga também as atualizações no @ Rádio Conte Mirassol e no Facebook Conte Mirassol, com seleções de hits perfeitas pra sua tarde. É bem rápido, viu? Você está na Rádio Conte em qualquer lugar que esteja.

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2: E a indústria de motocicletas do país comemora um setembro de 2026 recorde em produção, o melhor em mais de uma década. A indústria brasileira de motocicletas tem motivos de sobra para acelerar. A produção em setembro de 2026 alcançou a marca de 186.758 unidades. Isso representa um crescimento de 10,4% em comparação com o mesmo período de 2025, sendo o melhor setembro desde 2011. No acumulado do ano, a produção já chegou a impressionantes 1.640.000 unidades, uma alta de 9,9%, e o melhor desempenho para os primeiros 9 meses desde 2008. Apesar das vendas terem registrado pequenas quedas mensais e anuais, os emplacamentos, por outro lado, cresceram 10,5% no acumulado do ano. E as exportações? Caíram 8,2% na comparação anual de setembro, mas avançaram expressivos 23,7% nos primeiros 9 meses do ano.
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0: 13.7.
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2: Voltamos à carga completa aqui ao seu lado nessa tarde maravilhosa. E aí, pessoal, estão prontos para a próxima sequência? Só música top para deixar tudo ainda mais descontraído. Curta a vibe e aproveite cada segundo sem perder a sintonia. Não se esqueça de dar um oi nas nossas redes sociais. Diga aí qual a sua música preferida e de onde você está nos ouvindo. O palco é todo seu, então vem participar. Estamos sempre conectados com a sua vibração. Mantenha-se sintonizado porque o melhor ainda está por vir nessa tarde.

0: pessoal, sintonizado aqui na Rádio Conte, as canções que tocaram agora há pouco deixaram a nossa tarde com uma vibe maravilhosa, não concorda? Espero que vocês estejam curtindo isso tanto quanto nós por aqui. Não existe nada mais incrível do que manter essa vibe alegre com você em qualquer lugar. O engajamento de vocês no WhatsApp e nas redes sociais está incrível. É um prazer enorme sentir essa vibração. Então não perca mais tempo, arrume-se, porque ainda temos muito mais som para levantar seu fim de tarde por aqui.
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turma estão curtindo essa tarde incrível. Acabamos de ouvir uns hits maravilhosos neste ambiente perfeito e espero que todos estejam aproveitando muito, porque em breve teremos mais músicas emocionantes, como sempre, aqui na Rádio Conte. Faremos um intervalo rápido agora, nesse meio tempo, e não esqueçam de seguir a gente nas redes sociais, @RadioConteMirassol e no Facebook Conte Mirassol. Retornaremos em breve com os hits que você adora e aquele clima perfeito para terminar sua tarde. Mantenham-se conectados que a festa musical continua.

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gente boa! Aqui é o Vem Com a Gente na Rádio Conte, voltando para mais um programa. Eu sou a Marcela e muito obrigada por estarem conosco. Continue com a gente para mais melodias que vão alegrar sua tarde onde quer que você se encontre. Já mandou sua mensagem hoje? Use o WhatsApp 65999904664 para nos contatar e não esqueça de seguir a rádio no Instagram, arroba Rádio Conte Mirassol, e no Facebook Conte Mirassol. Ficamos de olho em suas opiniões. Chega de espera, vamos direto ao ponto. Mais músicas para você. Aumente o volume.

amigos, voltamos com Vem Com A Gente aqui na Rádio Conte. Preparem-se para uma tarde carregada com aquela energia boa que amamos dividir com você. Já mandou sua mensagem hoje? Use o WhatsApp 65999904664 para nos contatar e não esqueça de seguir a rádio no Instagram, @RadioConteMirassol e no Facebook Conte Mirassol. Ficamos de olho em suas opiniões. Prontos para voltar ao que interessa? Segue o fluxo que já tem mais música incrível para você curtir sem esperar.

estão gostando da tarde até agora? Aqui na Rádio Conte só rolam hits impressionantes. Fiquem ligados porque tem muito mais vindo por aí em breve. Logo mais estaremos de volta com grandes sucessos por aqui. Enquanto isso, manda uma mensagem pra gente através das redes sociais ou pelo WhatsApp. Permaneça sintonizado, pois após o intervalo, a melhor playlist pra sua tarde especial está de volta.

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E aí, galera, bem-vindos de volta! Ainda temos uma longa tarde pela frente aqui na Rádio Conte, com muita energia positiva. Já pensou em mandar uma mensagem pra gente pelo WhatsApp? Estamos à espera e super animados pra ouvir o que você tem a dizer. Não saia daí que a festa aqui só esquenta, daqui a pouco suas músicas favoritas vão elevar seu astral. Fique de olho, vem muita música boa por aí. É isso mesmo, bora de som pra animar ainda mais a nossa tarde relaxada e cheia de boas vibrações. Aperta o play e curte com a gente.

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1: Coisa linda, que coisa linda.
2: Oi, ouvintes da Rádio Conte, desejo que estejam se divertindo com as últimas faixas espetaculares que rolaram. É sempre um privilégio estar aqui com vocês, transmitindo essa atmosfera positiva e relaxada que só a tarde do Vem Com A Gente oferece. O melhor ainda está por vir. Continue com a gente nessa viagem musical, pois ainda temos muitas músicas para você. Mantenha-se sintonizado onde quer que esteja.

uma sensação boa no ar. Recém curtimos um som sensacional aqui nessa tarde deliciosa da Rádio Conte. Fique conosco nessa vibe agradável. Não tire o pé daqui, que logo mais, depois do intervalo, continuamos com grandes sucessos para turbinar seu dia. E vamos interagir, hein? Envie sua mensagem pro WhatsApp no 65999904664 e siga-nos também nas redes, @RadioConteMirassol no Insta e Conte Mirassol no Face. Diga-nos como está sendo a sua experiência. Não saia daí porque essa é a Rádio Conte. Continue desfrutando desse ambiente agradável com a gente. Logo mais, tem mais músicas incríveis a caminho. Eu volto logo.

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2: E antes do Corinthians, o holandês Seedorf teria tido conversas com o Fluminense para o ano de 2027.
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2: Antes de acertar com o Corinthians, o técnico holandês Clarence Seedorf teria mantido contatos com o Fluminense para assumir o comando da equipe em 2027, segundo as informações que circulam. O ex-jogador pretendia retornar à função de treinador na próxima temporada e estava avaliando propostas de diferentes mercados. Nos últimos meses, Seedorf vivia em Madrid, onde trabalhava como comentarista e também colaborava com a Federação Holandesa de Futebol. O último trabalho dele como técnico foi no ano de 2019, à frente da seleção de Camarões. Mas atenção, depois da divulgação dessa notícia, o Fluminense negou oficialmente ter mantido qualquer tipo de contato com o holandês.
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final de mais um Vem Com A Gente aqui na Rádio Conte. Incrível ter vocês conosco curtindo as melhores seleções musicais da tarde. Eu sou a Marcela e desejo que todos tenham aproveitado bastante e se divertido. Lembre-se, no Vem Com A Gente a conexão é constante, independentemente de onde você esteja. Lembre-se de seguir a gente no Instagram, @ Rádio Conte Mirassol, e no Facebook, Conte Mirassol. Foi um prazer, galera. Até a próxima vez e será ainda melhor aqui na Rádio Conte. Continuem conosco que vem muito som de qualidade por aí. Até a próxima. Lembre-se, o Vem Com A Gente foi criado pensando em você, que acompanha fielmente a 101.5 e que gosta de ouvir um som de qualidade, cheio de alegria e energia positiva.

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2: O governo federal trouxe um anúncio importante, com 5 medidas para dar aquele apoio aos MEIs. É um pacote que inclui a redução do endividamento, ampliação do crédito, um possível aumento no limite de faturamento e, claro, a simplificação de algumas regras. Mas a grande novidade, a principal proposta, é o perdão de dívidas dos MEIs com o governo federal. Isso vem através de um projeto de lei complementar, que já foi enviado ao Congresso Nacional. A expectativa é que essa iniciativa possa beneficiar cerca de 3,6 milhões de empreendedores, abrangendo uma quantia considerável, 12,6 bilhões em débitos. O governo explica que a ideia é facilitar a regularização fiscal, tirar restrições e abrir caminho para mais crédito e crescimento dos pequenos negócios no nosso país.
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Boa tarde, Brasil! Que alegria encontrar você na Rádio Conte, 101,5 FM. Hoje é quinta-feira, 15 de outubro de 2026, e o Vem Com a Gente está no ar. Eu sou Pedro do Vale e vamos até às 6 da tarde com muita música, informação e a sua participação. Chegue mais, aumente o volume. Você nos encontra no Face, Conte Mirassol, Insta, arroba Rádio Conte Mirassol e no Zap, 99990-4664. Rádio Conte, onde você estiver. E nesta parte, vamos de salmos que nos lembram da grandeza de Deus, do valor que Ele nos dá e da alegria plena em Sua presença. Que bênção! Fique ligado, porque para começar, vem Jorge e Mateus. Chora Viola já está chegando.

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1: Boa tarde, pessoal. Que energia boa, que alegria na Rádio Conte, 101,5 FM. No nosso Vem Com a Gente. A gente vai rapidinho pro intervalo comercial, mas não sai daí não, hein? Eu volto já pra gente continuar com a nossa tarde e muito mais. Onde você estiver. Rádio Conte.

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Boa tarde! Boa tarde, minha gente! Que prazer ter você aqui na Rádio Conte 101,5 FM. Estamos de volta com o Vem Com A Gente, a sua tarde no ritmo certo. Alô, alô, Cláudio, lá em Cuiabá. Um abraço especial pro pessoal de Sonho Azul e pro Silvano, em Curvelândia. E para todos que estão na escuta do nosso programa. Muito obrigado, viu, pelo carinho da audiência. Continuem ligadinhos, porque a tarde está só começando e a gente tem muito mais para você. Quer mandar seu recado? Nosso WhatsApp é o 999904664. E para já esquentar os corações...

tarde, meu povo. Chegando junto com a gente, Rádio Conte 101,5 FM. Onde você estiver, a gente segue firme, ligado na melhor energia. Vem com a gente.

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1: Boa tarde, meu povo. Que energia boa que a gente sente por aqui na Rádio Conte, 101,5 FM. É o Vem Com A Gente, chegando junto com você, onde você estiver, nessa tarde maravilhosa de quinta-feira. E olha, o programa tá demais, viu? Muita coisa boa ainda pra rolar. Mas agora, a gente vai dar uma passadinha rápida pelos comerciais, porque eles também têm um recado especial pra você. Mas não saia daí, não. A gente volta já já com muito mais do que você gosta. Enquanto isso, já sabe, né? Cola com a gente no Facebook, é Conte Mirassol, e no Instagram, @RadioConteMirassol. Aguenta aí, que a gente volta rapidinho.

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Boa tarde, Brasil! Estamos de volta com o seu Vem Com a Gente nessa nossa terceira parte do programa, na Rádio Conte 101,5 FM. Muita alegria, muito som e aquele clima que você ama. Aumenta o volume e cola com a gente, porque a Rádio Conte é onde você estiver. Quer mandar um alô ou participar? Anota aí, o nosso WhatsApp é o 999-904664. E para você ficar por dentro de tudo, segue a gente no Insta, Rádio Conte Mirassol e no Face Conte Mirassol. Prepare o coração, porque o som que vem agora é para balançar de verdade. Marcos e Belucci estão chegando com Pena Que Seja Namora. É demais.

0: Boa tarde, galera. Que energia boa na Rádio Conte, 101,5 FM. Onde você estiver, a gente segue com Vem Com A Gente, cheio de boas vibrações para alegrar sua tarde. E para interagir, nosso zap é 9999-4664. Nas redes, corre lá no arroba Rádio Conte Mirassol e Conte Mirassol. Vem com a gente, que aqui o alto astral não para.
1: Barulho aí!

tarde, galera animada. Que energia boa nessa parte do Vem Com a Gente, hein? A Rádio Conte, 101,5 FM, onde você estiver, tá bombando. Agora, a gente faz uma pausa rápida para um recado especial. Mas não vai longe, não. Já já eu tô de volta com a próxima parte. Sempre com você. 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
8: Em alta no Palmeiras e na seleção argentina, o lateral direito Jai está sendo sondado por importantes clubes europeus.
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8: O lateral direito Jai, que defende o Palmeiras, está vivendo um momento de grande destaque em sua carreira. Ele conquistou um espaço importante como titular na seleção argentina e recentemente marcou 2 gols cruciais na vitória expressiva de 4-1 do Palmeiras sobre o Corinthians, em jogo válido pelo Campeonato Brasileiro. Esse desempenho notável atraiu a atenção de diversos clubes europeus, conforme informou o jornalista Matheus Moreto, especialista e conhecido no mercado de transferências. Entre as equipes que já realizaram sondagens pelo jogador, estão gigantes como o Atlético de Madrid, o Milan e o Napoli. O técnico do Napoli, Massimiliano Allegri, em particular, demonstrou um interesse especial no jovem jogador palmeirense, que continua ganhando visibilidade e pode se tornar um dos principais alvos para negociações no futebol europeu em janeiro.
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0: E estamos de volta. Rádio Conte 101,5 FM, onde você estiver. Boa tarde. Um abraço carinhoso para Lúcia Martins, em Curvelândia, e para Kátia, em Glória do Oeste. Que alegria ter sua companhia. Obrigado pelo carinho. Agora, prepare o coração.
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boa tarde, gente! Que energia incrível nesta quinta-feira, hein? A Rádio Conte, 101,5 FM, tá no ar com seu Vem Com A Gente, o programa que te encontra onde você estiver, sempre com a melhor vibe pra sua tarde. Estamos juntos, coladinhos, pra agitar o seu dia. E você faz parte disso. Manda um oi pra gente, peça a sua favorita. O WhatsApp tá aberto, 9999-4664. A gente tá no Facebook Conte Mirassol e no Instagram, @RadioConteMirassol. Vem com a gente!

tarde, galera. Que energia boa aqui na Rádio Conte 101,5, onde você estiver. E no nosso Vem Com a Gente, a vibe é essa. Agora, vamos para o intervalo comercial. E volto já, com muito mais para você. Fica ligado. 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
2: E o valor de dinheiro esquecido por brasileiros em bancos já ultrapassa a marca dos 5 bilhões de reais. O Banco Central trouxe dados atualizados sobre aquele dinheiro que muita gente esqueceu em contas bancárias. O valor de recursos esquecidos em instituições financeiras subiu e chegou a 5,79 bilhões em agosto. Para você ter uma ideia, em julho esse montante estava em 5,6 bilhões. Desse total, a maior parte, 4,31 bilhões, está disponível para cerca de 23,9 milhões de pessoas físicas. Já para as empresas, as pessoas jurídicas, são 1,48 bilhão, que pode ser resgatado por 2,36 milhões de negócios. Mas tem uma boa notícia. Até agosto, o sistema já conseguiu devolver 16,4 bilhões aos beneficiários. Desse valor, 12,1 bilhões foram para pessoas físicas e 4,3 bilhões para jurídicas.
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1: Como é bom ter a tua companhia aqui comigo novamente para este momento tão especial do Hora de Refletir. Como você está? Tudo bem? Aqui comigo está maravilhosamente bem. Sim, eu tenho a companhia aqui dos meus amigos no estúdio, estão aqui pertinho de mim, todos eles, cada um trabalhando, fazendo a sua parte para este momento daqui acontecer. Porque aqui atrás do microfone tem muitas coisas acontecendo. Para que o Hora de Refletir chegue até você, nós planejamos as horas de gravação, nós tomamos alguns tempos, algumas decisões, quais temas serão passados. Tem muito trabalho aqui para este momento chegar até você. E eu espero, em nome de Jesus, que quando esta palavra chegar até você, ela chegue até o teu coração com alegria, tá certo? Que seu coração esteja disposto, aberto, que você esteja motivada a receber a mensagem de Deus e colocar em prática também, que é o mais importante. Não sejamos só ouvintes, como diz a palavra, que nós sejamos praticantes, que você pratique tudo aquilo que você aprendeu aqui, tudo aquilo que você vem experienciando nestes momentos do Hora de Refletir e que você também leve isso às outras pessoas, sabe? A gente aprende quando a gente leva todo o nosso ensino a outro. Ai, Cris, mas eu não sei falar igual a você. Mas, opa, não tô pedindo pra você falar igual a mim, não, tá? Mas o que você aprendeu hoje, ou aliás, o que você aprenderá hoje, você pode estar levando para outra pessoa, pegando aquele versículo e anotando as suas percepções através daquilo que você aprendeu. Nossa, eu aprendi isso daqui hoje, deixa eu anotar aqui nesse caderno. E aí você pode estar passando para outra pessoa: olha, eu aprendi algo muito interessante ali no Hora de Refletir que serviu para minha vida. Quem sabe pode servir para a sua também. Passe para o seu amigo, passe isso para sua amiga, para algum familiar que necessita ouvir. E nós não sabemos que as pessoas estão precisando tanto de Jesus, estão precisando tanto de um colinho, de ser ouvido, e às vezes uma palavrinha ou até um conteúdo que é passado aqui pode servir de alento para essa pessoa naquele dia, tá certo? Vamos então meditar aqui no livro de Provérbios, capítulo 7, do versículo 2, que diz assim: guarde os meus mandamentos e você viverá. Guarde os meus ensinos como a menina dos seus olhos. Provérbios 7 continua o alerta sobre sedução, mas apresenta algo muito importante: o perigo de muitas vezes começar antes da queda. O jovem apresentado no capítulo 7 caiu de repente e ele se aproximou de um lugar onde deveria estar e acabou encontrando uma situação que poderia conduzi-lo ao erro. Existe uma grande lição nisso. Às vezes, pedimos a Deus forças para resistir, mas continuamos colocando diante daquilo que sabemos que nos enfraquece. Sabedoria não é apenas resistir à tentação quando ela aparece. É também evitar caminhos que podem nos levar até ela. Precisamos conhecer nossas próprias fraquezas, estabelecer limites. Se determinada conversa nos faz mal, precisamos saber a hora de encerrá-las. Se a companhia nos afasta de Deus, precisamos ter discernimento. Se o ambiente desperta em nós comportamentos que não queremos alimentar, precisamos aprender a nos retirar. Não é covardia se afastar de algo que pode destruir aquilo que estamos tentando construir. É sabedoria. Algumas batalhas são vencidas antes mesmo de começar. Quando escolhemos não entrar no lugar onde sabemos que podemos cair. E se você pensa assim, ore comigo agora dizendo: Senhor, coloco a tua palavra profundamente em meu coração. Dai-me discernimento para reconhecer as situações que podem me afastar de ti e coragem para me afastar delas. Não permita que eu confie excessivamente na minha própria força. Ajuda-me a conhecer as minhas limitações, a estabelecer limites antes que seja tarde demais. Guarda os meus pensamentos, os meus olhos, as minhas escolhas e os meus relacionamentos, que eu tenha sabedoria para escolher o caminho que conduz à vida. Eu oro em nome de Jesus. Amém. Reflita comigo no dia de hoje.
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Boa tarde, Brasil. Estamos de volta com Vem Com A Gente, aqui na Rádio Conte 101,5 FM, onde você estiver. Um alô especial para o Cláudio Machado, para Poliana Paula e para você que está no radinho ligado. Que Deus abençoe a tarde de vocês e muito obrigado por escolher a nossa programação. Fique à vontade para mandar sua mensagem no nosso zap. É o 999904664. Agora, prepare-se porque vem um clássico que vai tocar lá no fundo da alma. Pena Branca e Chavantinho, com Vaca Estrela e Boi Fubá.

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tarde, Rádio Conte. Que energia boa para você que tá ligado na 101,5 FM, a rádio que te encontra onde você estiver. Estamos no ar com Vem Com A Gente. E a gente quer saber o que tá rolando por aí. Manda um alô, um recado, uma mensagem pra gente no nosso WhatsApp 99990-4664. Ou cola lá no nosso Instagram, @RadioConteMirassol. Vem com a gente, porque essa tarde tá imperdível.

0: esqueceu a...
1: Boa tarde, galera linda da Rádio Conte. Que energia boa aqui no Vem Com a Gente, hein? A gente tá fazendo companhia pra você, onde você estiver, sintonizado na 101,5 FM. Agora, meus amigos, vamos dar uma pequena parada, um rápido intervalo comercial. Mas é rapidinho mesmo, tá? Enquanto isso, aproveita pra seguir a gente no Instagram, @RadioConteMirassol, curtir nossa página no Facebook, Conte Mirassol, e mandar um zap pra gente no 999904664. Não sai daí, a gente volta já já, na Rádio Conte, onde você estiver.

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0: 5h37.
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2: Boa tarde, Brasil! Estamos de volta na Rádio Conte, 101,5 FM, onde você estiver. E você continua com a gente, firme e forte, nesta sétima parte do Vem Com a Gente. Um abraço especial para Rosilene Siqueira, para o Romeu, que tá lá no Sonho Azul, e claro, para você que tá sempre ligadinho na nossa programação. Muito obrigado pela audiência, pelo carinho de sempre. Fica com a gente, porque o Vem Com a Gente, com Pedro do Vale, segue até às 18 horas, viu? Com muita música boa e a sua participação. Manda seu recado pra gente no WhatsApp 999904664. Nas redes é Conte Mirassol no Facebook, arroba Rádio Conte Mirassol no Instagram. E pra agitar ainda mais a sua tarde de quinta-feira, prepare-se porque o som que vem agora vai fazer você sair do lugar. Chegando com tudo, Lady Laura e o hit Sai da Frente.

Boa tarde, galera animada da Rádio Conte. Que energia boa na 101,5 FM, hein? O Vem Com A Gente tá no ar e a gente te acompanha onde você estiver com a melhor vibe desta tarde. Cola com a gente no Facebook Conte Mirassol. No Instagram é @RádioConteMirassol. E pra mandar aquele alô, pedir a sua preferida, o WhatsApp tá aberto. Anota aí, 99990-4664. Manda pra gente.

tarde, galera da Rádio Conte, 101,5 FM. Que energia boa não vem com a gente, hein? Onde você estiver, a gente te acompanha. Agora, rapidinho, a gente vai pro nosso intervalo. Mas fica ligadinho que a gente volta já já com muito mais pra animar sua tarde. 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

chegamos ao fim do Vem Com a Gente. Obrigado pelo carinho e companhia. Que Deus abençoe você. Eu sou Pedro do Vale. Agradeço a sintonia na Rádio Conte 101,5 FM. Um abraço e até a próxima. Tchau!

0: 5h58.
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0: 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As notícias do governo federal que movimentaram o país no dia de hoje.
1: Olá, boa noite.
2: Boa noite para você que nos acompanha em todo o país.
1: Quinta-feira, 15 de outubro de 2026.
2: Vamos aos destaques do dia.
1: Combate aos incêndios na Amazônia.
2: Reforço de pessoal e investigação criminal são algumas das iniciativas para conter o fogo na região. Graziele Bezerra.
3: O Ministério da Justiça vai enviar ao Amazonas bombeiros e viaturas para reforçar a equipe da Força Nacional de Segurança. Segurança Pública que trabalha no enfrentamento aos incêndios florestais no estado.
1: Conectividade em rodovias federais e estaduais.
2: Lançada a política para reduzir áreas sem cobertura de celular. Luana Karen.
4: Para viabilizar a ampliação da conectividade nas estradas, está o compartilhamento de sinal entre as operadoras.
1: Hoje é dia do professor.
2: Brasil tem mais de 2 milhões e 400 mil docentes na educação básica.
1: E o que é ser professor no país? Ouvimos docentes e alunos que destacam a importância da profissão.
5: Quero desejar um feliz dia dos professores a todos os mestres que nos ensinam e nos inspiram todos os dias. Parabéns pelo seu dia.
2: Na apresentação da Voz do Brasil, Luciano Seixas e Mariana Jungmann.
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2: A segurança nas rodovias é um dos pontos da Política Nacional de Conectividade em Rodovias, lançada hoje.
1: O projeto prevê dobrar a cobertura de telefonia móvel nas estradas federais.
2: A iniciativa busca reduzir áreas sem sinal, aumentando a segurança dos motoristas.
4: Lançada na sede da Bolsa de Valores em São Paulo, a Política Nacional de Conectividade em Rodovias. A medida prevê a conexão de internet em toda a extensão das BR-101, 116, 135, 163, 242 e 364. De acordo com o ministro das Comunicações, Frederico Filho, entre as ações para viabilizar a ampliação da conectividade nas estradas, está o compartilhamento de sinal entre as operadoras.
6: As operadoras vão abrir o sinal entre si, onde uma operadora ao longo da rodovia, não necessariamente a própria operadora vai ter a cobertura completa, tá? Então isso já vai ter um acordo entre as operadoras, que representa 13 mil quilômetros essa iniciativa.
4: O ministro dos Transportes, Jorge Santoro, acredita que com a conectividade será possível reforçar a prevenção de acidentes, melhorar a logística e aumentar a segurança das cargas que transitam nas rodovias do país.
7: E isso vai gerar um mecanismo de segurança pública muito eficiente para a gente poder avançar no controle das nossas cargas pelo país.
4: Com conectividade, motoristas e passageiros também terão melhores condições de pedir ajuda em emergências, comunicar acidentes e acionar serviços de socorro, como o SAMU e os bombeiros, além de facilitar a comunicação durante os deslocamentos. Reportagem Luana Karen.
1: O governo federal, em ação conjunta com vários órgãos, atua para combater os incêndios florestais no estado do Amazonas.
2: O Ministério da Justiça e Segurança Pública vai enviar até a semana que vem bombeiros da Força Nacional para reforçar a operação por conta dos efeitos do El Niño.
1: A Polícia Federal abriu investigação para apurar possível ação humana na origem dos incêndios.
3: Até 21 de outubro, o Ministério da Justiça e Segurança Pública vai enviar ao Amazonas 29 bombeiros e 9 viaturas para reforçar a equipe da Força Nacional de Segurança Pública que trabalha no enfrentamento aos incêndios florestais no estado. Com mais este apoio, chega a 160 o número de profissionais que atuam na floresta para conter o avanço dos focos de calor. Segundo o Centro Gestor e Operacional do Sistema de Proteção da Amazônia, Sensipam, o Amazonas registrou 1.380 focos de incêndio nos 10 primeiros dias de outubro. Mas, de acordo com o ministro do Meio Ambiente e Mudança do Clima, João Paulo Capobianco, o quadro já começa a mudar.
8: Houve uma redução nos eventos de queimadas e de incêndios e há um indicativo de redução de novos focos. Precisamos intensificar as ações.
3: O ministro também afirmou que a Polícia Federal vai investigar possível ação humana na origem dos incêndios.
8: O novo passo agora é a investigação criminal para identificar quem está operando esse conjunto enorme de incêndios e verificar se há uma organização por trás disso.
3: O Ministério da Integração e do Desenvolvimento Regional reconheceu a situação de emergência decretada pelo governo do Amazonas em 36 municípios do estado. Além de Manaus, Humaitá, Lábrea e Apuí, no sul amazonense, também vão receber apoio para ações de prevenção e combate aos incêndios florestais. Os estados também estão capacitando 5 mil bombeiros, brigadistas e integrantes de povos e comunidades tradicionais com apoio do Fundo Amazônia. Reportagem Graziele Bezerra.
2: A Companhia Nacional de Abastecimento, Conab, divulgou nesta quinta-feira o primeiro levantamento da safra de grãos 2026-2027.
1: De acordo com a pesquisa, a produção brasileira pode ultrapassar 367 milhões de toneladas.
2: A projeção para o novo ciclo indica crescimento de 1,4% no volume a ser colhido.
9: A estimativa é que a produção de grãos no país seja de 367 milhões e 100 mil toneladas. Os dados foram divulgados pela Companhia Nacional de Abastecimento, a Conab. De acordo com a pesquisa, a produção de soja pode chegar a 181 milhões e 600 mil toneladas, com aumento na área semeada. Com isso, as exportações de soja em grãos estão estimadas em 117 milhões de toneladas. Fabiano Vasconcelos é gerente de acompanhamento de safras da Conab. Ele explica que as condições climáticas de outubro influenciaram no desenvolvimento dos plantios no país.
10: Em relação à temperatura, isso é importante porque a gente tem visto aí temperaturas acima da média em grande parte do país, né, de uma maneira geral, especialmente ali na região norte, nordeste, centro-oeste. E a previsão para outubro, a previsão do IMET também indica temperaturas médias favoráveis ali ao desenvolvimento das lavouras em grande parte do país.
9: Para o milho, o volume total da produção pode chegar a 148 milhões de toneladas. Para o ciclo 2026-2027, a Conab também prevê um aumento de 6,6% no consumo interno do cereal, impulsionado pela produção de etanol. Com locução de Thaís de Araújo, reportagem Márcia Fernandes.
1: O Dia Mundial da Alimentação é celebrado no dia 16 de outubro.
2: No Brasil, o Programa de Aquisição de Alimentos leva a produção de agricultores familiares para diversos segmentos da sociedade.
1: Entre eles, as cozinhas solidárias, que alimentam pessoas em situação de vulnerabilidade social.
11: Em Brasília, o Programa de Aquisição de Alimentos, o PAA, conecta produtores rurais a organizações comunitárias que preparam refeições para a população em situação de vulnerabilidade social. A produtora rural Rosana Alves do Nascimento, de São Sebastião, no Distrito Federal, trabalha há mais de 20 anos na atividade e relata sua experiência com o programa.
12: Tem o produtor que está lá com sua produção sem ter como escoar e tem as pessoas que estão precisando do alimento.
11: O Programa de Aquisição de Alimentos compra produtos da agricultura familiar e destina alimentos a iniciativas de atendimento à população em situação de insegurança alimentar. Entre as iniciativas estão as cozinhas solidárias. No Distrito Federal, a cozinha solidária Comidinha da Vovó participa dessa atividade. A responsável pelo espaço, Mãe Maria do Cerrado, relata as dificuldades enfrentadas antes de ter acesso aos alimentos.
13: Quantas vezes a gente ia para a feira, no final da feira, tudo que jogavam fora, a gente pegava. A gente pegava que eles chamavam de lixo.
11: No Distrito Federal, a Companhia Nacional de Abastecimento, a Conab, coordena a execução do programa em parceria com associações e cooperativas de agricultores familiares. Segundo a superintendente regional da Conab, no DF, Regina Célia Santos, cerca de 30 associações e cooperativas participam do programa que permite a comercialização da produção de agricultores familiares.
14: Estamos falando aí num público com certeza de mais de 1.000 agricultores familiares individuais que conseguem escoar seus alimentos.
11: A ministra do Desenvolvimento Agrário e Agricultura Familiar, Fernanda Machiavelli, destaca a importância do trabalho conjunto entre produtores rurais e organizações comunitárias.
14: Isso se deve ao trabalho integrado da sociedade civil, que se organizou e criou esses espaços das cozinhas solidárias, levando o alimento que hoje chegam nas comunidades urbanas, alimentando as famílias brasileiras.
11: Entre 2023 e 2026, o Programa de Aquisição de Alimentos atendeu 140 mil agricultores. Em todo o país, mais de 2.600 cozinhas solidárias foram mapeadas. Reportagem Pablo Mundim.
2: Pois é, e as cozinhas solidárias são parte de um sistema maior que está completando 20 anos.
1: É o Sistema Nacional de Segurança Alimentar e Nutricional, o SISAM, que reúne e dá estrutura às políticas públicas de combate à fome.
2: Nós conversamos com Valéria Buriti, secretária extraordinária de combate à fome e à pobreza do governo federal, sobre o funcionamento do SISAM e a participação da sociedade civil, de estados e de municípios. Acompanhe.
1: Olá, secretária Valéria, bem-vinda à Voz do Brasil, um prazer ter a senhora conosco para a gente falar de 20 anos, né, do Sistema Nacional de Segurança Alimentar e Nutricional, o SISAM. A senhora pode começar, então, explicando para a gente o que é o SISAM, como é que ele se relaciona com a saída do Brasil do mapa da fome?
15: Claro, primeiro eu agradecer a oportunidade de estar aqui, eu sempre fico muito emocionada de estar na Voz do Brasil, um programa que eu escuto desde criança, então é sempre uma emoção estar aqui com vocês, agradecer o espaço. E o Sistema Nacional de Segurança Alimentar e Nutricional, o SISAM, assim como existe o SUS para garantir a saúde, assim como existe o SUAS, né, para garantir proteção para as pessoas mais vulneráveis, foi criado um sistema para garantir a alimentação como direito. Então, quando a gente olha para as causas de fome, de insegurança alimentar, obesidade, as diferentes formas, né, de insegurança alimentar, a gente vê que precisa trabalhar garantia de renda para que as pessoas possam comprar comida, produção de alimentos, para a gente ter produção de alimentos e disponibilidade de alimentos, cuidar do preço dos alimentos, é passar informação para que as pessoas, quando comprem alimentos que façam bem para a saúde, ou seja, a gente está falando de um conjunto de ações. E o sistema, ele visa justamente isso, garantir que cada ministério tenha como objetivo comum isso, todas as minhas políticas vão ter impacto para garantir o direito à alimentação e pensar também como que essas políticas podem se integrar. E uma outra dimensão importante desse sistema é também dialogar com a sociedade civil para entender quais são os problemas que o governo tem que superar, se as políticas públicas estão sendo bem executadas, estão gerando resultado, para que a gente consiga atingir esse objetivo de garantir o direito à alimentação.
1: Pois é, vamos destrinchar tudo isso um pouco mais, porque o SISAM está estruturado em três pilares, a gente vai falar sobre todos eles, e um deles é essa coordenação governamental, né? Quais são as políticas públicas que hoje são abarcadas pelo SISAM, as políticas de governo federal?
15: Bem, eu acho que a primeira que eu acho que vale a gente destacar é justamente a gente retomar todas as pesquisas, informação, para entender como que está a situação de segurança alimentar e nutricional do nosso país, né? Onde que a gente tem mais problemas, né? Olhar também para toda a situação de produção de alimentos. Então, a primeira política é essa da gente ter um conjunto de informações para a gente se organizar como governo e trabalhar melhor. E, a partir daí, a gente mobiliza os ministérios. Então, a gente tem um plano de segurança alimentar e nutricional que vai reunir aí programas como o Bolsa Família, para garantir renda, vai garantir programas de fortalecimento da produção de alimentos, vai garantir alimentação escolar, o reajuste do valor repassado para alimentação escolar. Então, essas ações, elas estão reunidas num plano para que a gente consiga, juntando esse conjunto de ações do governo, garantir a alimentação para todas as pessoas, considerando as diferentes realidades que a gente tem no nosso país, né?
1: E você mencionou também a questão da sociedade civil, né? A gente tem um pilar estruturado na participação social no SISAM, que quer dizer que o governo não pensa sozinho o combate à fome, né? Como é que funciona essa interação com a sociedade civil?
15: Ótimo. Então, essa pergunta é importante porque a participação social, ela é uma parte importante desse sistema. Quando a gente olha, por exemplo, para o programa de aquisição de alimentos, que é um programa que compra da agricultura familiar e entrega para a rede de assistência social, foi um programa criado no Conceia. Quando a gente olha para o Programa Nacional para fortalecer a agricultura familiar, quando a gente pensa no Plano Safra, ele foi criado no Conceia, que é o Conselho de Participação da Segurança Alimentar e Nutricional. Então, a participação social, ela é fundamental para que aquilo que a gente faz seja efetivo. Por quê? A sociedade vai dizer quais são os problemas que ela está vivendo, né? E a partir dessa vivência com a sua realidade é que a gente vai construir uma política pública.
1: E aí ela traz para o governo, né?
15: Exatamente. Isso. Cisternas, por exemplo, surge da sociedade. As pessoas que viviam na região do semiárido começam a captar água da chuva para consumir água da chuva para a produção de alimentos. E isso vira uma política pública. Agora, na pandemia, a gente teve outro exemplo, que são as cozinhas solidárias, né? Então, as comunidades que se organizaram para entregar refeições. Isso hoje também também é uma política pública. Então, a participação social, ela garante que as políticas sejam mais responsivas, que ela consiga, de fato, enfrentar os problemas que a gente tem para garantir a alimentação em diferentes contextos.
1: Agora, a gente tem também a esfera federativa, que é o terceiro pilar, que não é menos importante, porque é lá no estado, no município, que as políticas são aplicadas na ponta, né? Queria que a senhora também falasse um pouco sobre como é essa interação.
15: Perfeito. De fato, é no município que as pessoas vivem, né? Então, é lá que elas vão ter acesso a um restaurante comunitário, a uma cozinha, a uma feira, a alimentação escolar. É lá que elas são, né, encontram os centros de referência e assistência social para ter acesso ao Bolsa Família. Então, o município é onde as pessoas vivem e é onde as políticas públicas chegam, de fato, para alcançar as pessoas. O governo federal dialoga, organiza, coordena, cofinancia, financia programas. O Estado tem esse papel de coordenar os municípios e organizar políticas que são maiores, mais abrangentes, e no município a vida das pessoas acontece. Então, o CISAM busca organizar essa grande conversa. Governo federal, governo estadual, governo municipal, como que a gente pode acompanhar essa situação de segurança alimentar? Que estratégias conjuntas a gente pode ter para garantir que as pessoas se alimentem bem? E agora, quando a gente fez o Plano Brasil Sem Fome, foi muito importante esse processo de mobilização, mobilizar estados e municípios para que eles colocassem esse tema na agenda. E aí a gente junta esses esforços do governo federal, do governo estadual, do governo municipal e com isso a gente consegue melhores resultados, porque é mais gente trabalhando junto para um mesmo objetivo, que é garantir a alimentação adequada.
1: E é a prefeitura também que mapeia, né, onde é que estão, a prefeitura que sabe onde é que estão as pessoas que precisam desse tipo de política também, né?
15: Exatamente. E primeiro, a gente tem muitos recursos federais que são geridos pela prefeitura. Então, mesmo os programas que têm recurso do governo federal, a prefeitura tem essa responsabilidade de fazer a gestão desses recursos, né? Para o Bolsa Família, por exemplo, que é um recurso que sai do governo federal, mas quem faz a gestão é a prefeitura. Então, é importante ter esse diálogo para que a gente consiga se organizar. E a gente tem algumas pesquisas com o nosso IBGE que mostram que tem muitas ações nos municípios de segurança alimentar. Desde feiras, agricultura urbana, compra da agricultura familiar. Então, é importante esse diálogo para que essas ações estejam melhor organizadas e possam ser mais efetivas.
1: Muito bem. Nós conversamos com Valéria Buriti, secretária extraordinária de combate à fome e à pobreza. Muito obrigada, secretária, pela sua entrevista à Voz do Brasil.
15: Eu que agradeço, Mariana. Um prazer poder falar dos 20 anos do CISAM aqui.
2: Hoje, 15 de outubro, é o Dia do Professor, uma data para celebrar quem dedica a vida a formar o futuro do país.
1: De acordo com dados do Censo Escolar, o Brasil tem mais de 2 milhões e 400 mil docentes na educação básica, com ampla maioria feminina.
2: O levantamento foi divulgado hoje pelo Instituto Nacional de Estudos e Pesquisas Educacionais Anísio Teixeira, o INEP.
16: O que é ser professor? É muito mais do que ensinar a ler, escrever ou fazer contas. É compartilhar conhecimento, despertar a curiosidade e ajudar a transformar vidas. É o que responderam alguns professores que conversamos.
17: Eu sou o professor Guilherme Schinzel e ser professor para mim é ajudar uma geração a pensar, a entender o universo e também ser um mediador de forma humana no mundo em que a IA está dominando, fazendo com que eles consigam resolver problemas, pensar de maneira abstrata e combater informações que são erradas através do método científico e usando a física como base para todo o procedimento de aprendizado.
18: Meu nome é Lúcia Oliveira, sou professora de português. Ser professor é ser evolução na sociedade, transformando vidas, transformando o mundo.
19: Sou Matheus Antônio, sou professor de biologia e para mim ser professor é dar voz para quem não tem voz e caminhar junto com quem trabalha junto com a gente, com quem aprende conosco. A minha percepção é que quem estrutura uma sociedade, né, desde o início somos nós, professores.
16: O Brasil conta com mais de 2 milhões e 400 mil professores na educação básica, segundo dados do Censo Escolar relativos a 2025. Os números foram divulgados pelo INEP nesta quinta-feira. As mulheres representam a maioria dos profissionais. Em 2025, eram quase 1 milhão e 900 mil professoras, o equivalente a 78,8%. 5% do total. E neste dia do professor, os alunos trazem seu agradecimento aos mestres de sala de aula.
20: Meu nome é Maria Catarina e quero agradecer todos os professores do Brasil.
21: Olá, meu nome é Bruno, eu tenho 13 anos e estou no 7º ano. Pela minha vida, já passaram muitos ótimos professores e tenho certeza de que muitos outros passarão pelo meu caminho. Por isso, quero agradecer todos os que escolheram essa bela profissão e desejar um feliz dia a todos os professores.
22: Olá, o meu nome é Evers. Hoje é dia de comemorar. Quero desejar um feliz dia dos professores a todos os mestres que nos ensinam e nos inspiram todos os dias. Parabéns pelo seu dia.
16: Mais informações sobre a pesquisa em gov.br/inep. Reportagem Thaísa Vitória.
1: E 10 novos cursos gratuitos estão disponíveis para educadores na plataforma AvaMec.
2: As formações oferecem certificado de conclusão e abordam temas como inteligência artificial, computação, redes sociais e educação antirracista.
1: Os cursos são voltados a professores do ensino fundamental e médio e a gestores escolares.
2: Para participar, basta acessar o site avamec.mec.gov.br, fazer o cadastro ou entrar com a conta gov.br e escolher a formação desejada.
1: A plataforma também oferece cursos para quem quer ampliar os conhecimentos e utilizar novas ferramentas no dia a dia escolar.
2: As fortes chuvas que atingem grandes centros urbanos costumam deixar prejuízos, sobretudo nas comunidades periféricas.
1: Para reduzir impactos de eventos climáticos extremos, a ciência está buscando soluções práticas e econômicas.
2: Uma pesquisa da Universidade Federal de Pernambuco encontrou uma medida simples para conter as enxurradas em áreas vulneráveis.
1: Você fica sabendo mais sobre essa alternativa no quadro Ciência na Prática.
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24: As memórias das fortes chuvas que arrasaram a cidade do Recife em maio de 2022 foram cruciais para a proteção de áreas de morro em zonas periféricas da capital pernambucana. Uma pesquisa mostra como o excesso de concreto nas cidades acelera o fluxo da água e agrava inundações.
25: Meu nome é Camila Salgueiro, atualmente eu sou doutoranda de engenharia civil, atuo bastante na área de drenagem urbana, modelagem hidrológica. Minha pesquisa, ela surgiu da minha vivência como cidadã recifense e sentiu na pele as consequências desse grande evento. E foi ainda mais delicada em áreas de morro, porque são áreas que a gente tem uma alta vulnerabilidade.
24: Após cruzar dados da Defesa Civil e analisar áreas críticas, como o Morro do Imbura de Cima, o estudo aponta que a solução não exige necessariamente grandes obras de infraestrutura. Alternativas aplicadas nas residências podem ser a chave para reter a água das chuvas.
25: Quando a gente tem mais vegetação, esse solo vai reter mais água. E quando a gente tem mais concreto, a gente tem o aumento do escoamento. A gente encontrou como medida adaptativa que mais estava de acordo com aquele morro específico os reservatórios de armazenamento de água. Aquela água que antes escoava, elas começaram a ser retidas por essas caixas d'água que ficavam próximas aos telhados.
24: O objetivo da pesquisa agora é tirar a ideia do papel e aplicar as técnicas na vida concreta, diante de um clima cada vez mais imprevisível.
25: Para a gente resolver alguns problemas de drenagem, não necessariamente a gente precisa construir grandes estruturas. A gente conseguiu entender que algumas soluções atuam na água escoada antes que ela chegue no sistema de drenagem. Os eventos extremos, eles não vão parar de acontecer. E a gente está no momento de adaptar a nossa realidade para isso.
24: Acompanhe a pesquisa na página da Universidade Federal de Pernambuco. E esse foi o Ciência na Prática, com produção de Warby Calil e edição de Edinaldo Júnior. E nosso encontro com o Saber Científico volta na próxima semana. Até lá!
2: E que tal começar o ano vivendo de perto o dia a dia de um pesquisador? Estudantes do segundo ano do ensino médio e professores da rede pública estadual podem se inscrever no programa Futuras Cientistas 2027 até o dia 26 de outubro.
1: São 470 vagas gratuitas para incentivar a participação de mulheres nas áreas de ciência, tecnologia, engenharia e matemática.
2: As selecionadas vão participar de atividades de pesquisa em universidades e laboratórios, presencialmente ou pela internet. internet entre os dias 4 e 29 de janeiro do ano que vem.
1: Para se inscrever, é só acessar o site futurascientistas.com.br. Mas atenção, é preciso ter cadastro na plataforma Lattes do CNPq.
2: E essas foram as notícias do Governo Federal.
1: Uma realização da Secretaria de Comunicação Social da Presidência da República.
2: Com produção da empresa Brasil de Comunicação.
1: Fique agora com as notícias do Poder Judiciário e do Congresso Nacional. Boa noite.
2: Boa noite e até amanhã.
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4: Supremo Tribunal Federal invalida a cobrança previdenciária de empregadores rurais, pessoas físicas, no período anterior a 1º de janeiro de 2018.
5: Após decisão do presidente do Superior Tribunal de Justiça, está mantido o jogo entre Vasco e Boca Juniors no Maracanã.
4: Tribunal Superior Eleitoral aprova mudanças nas regras de propaganda eleitoral entre turnos.
5: Boa noite, eu sou Marcela Luiza.
4: E eu sou Walter Lima.
5: O plenário do Supremo Tribunal Federal decidiu nesta quinta-feira que é inconstitucional a cobrança previdenciária ao Fundo de Assistência do Trabalhador Rural, o FUNRURAL, de empregadores rurais, pessoas físicas, sobre a venda da produção no período anterior a 1º de janeiro de 2018.
4: O FUNRURAL é uma contribuição para a Previdência Social cobrada sobre a venda de produtos rurais. Marcelo Della Libera.
6: O caso chegou ao Supremo por meio de uma ação da Associação Brasileira de Frigoríficos, a Abrafrigo. A entidade questionava a cobrança da contribuição sobre o valor das vendas dos produtos rurais. Antes, o cálculo era feito com base na folha de pagamento dos funcionários. Os ministros também analisaram se as empresas que compravam os produtos rurais eram responsáveis por recolher essa contribuição em nome dos produtores. Por maioria, o Supremo seguiu o entendimento do ministro Dias Toffoli, que reajustou o voto na sessão desta quinta-feira. Para ele, a lei da época não definiu todos os elementos necessários para criar a cobrança sobre a venda da produção rural. Com isso, a contribuição foi considerada inconstitucional para o período anterior a 1º de janeiro de 2018. A modulação dos efeitos da decisão será definida posteriormente.
5: A proposta de emenda à Constituição, que reduz a jornada semanal para 40 horas e acaba com a escala 6x1, foi aprovada no Congresso Nacional.
4: Agora as mudanças serão graduais e começam 2 meses após a publicação da emenda. Breno Perrucci.
7: É isso aí. Essa aprovação dá direito a 2 dias de repouso remunerado por semana aos trabalhadores, um deles preferencialmente aos domingos, sem redução salarial. Com isso, a jornada de trabalho passa para 40 horas, limitada a 8 horas diárias, o que fortalece o cuidado com a saúde do trabalhador e a promoção do trabalho decente.
5: Após decisão do presidente do Superior Tribunal de Justiça, ministro Luiz Felipe Salomão, está mantido o jogo entre Vasco e Boca Juniors pela semifinal da Sul-Americana no Maracanã, no Rio de Janeiro.
4: A partida será terça-feira, 20 de outubro, às 9h30 da noite. Fátima Uchoa.
8: A Fla-Flu Serviços, empresa criada por Flamengo e Fluminense para a gestão do complexo do Maracanã, pediu a suspensão da decisão da Justiça do Rio que autorizou o jogo no estádio, alegando que poderia agravar o desgaste do gramado em razão do curto intervalo entre os jogos e apontou possíveis riscos à segurança. A empresa também questionou a transferência ou a remarcação da partida de basquete entre Flamengo e Botafogo prevista para o Maracanãzinho. Mas o ministro Salomão entendeu que a Fla-Flu não tem legitimidade jurídica para esse tipo de pedido no STJ, já que por se tratar de empresa privada, não atua na defesa de interesse público. Além disso, não apresentou elementos concretos que demonstrassem risco grave à ordem ou à segurança públicas.
5: O Tribunal Superior Eleitoral aprovou mudanças nas regras de propaganda eleitoral entre turnos.
4: A principal mudança cria uma exceção ao prazo de 48 horas para o uso em campanha de endereços eletrônicos registrados na Justiça Eleitoral entre o primeiro e o segundo turno das eleições. Vitor Struck.
26: Com a alteração, as candidaturas poderão usar os endereços eletrônicos de campanha imediatamente após o registro na Justiça Eleitoral. Para o presidente do TSE, o ministro Cássio Nunes Marques, A mudança tem o objetivo de assegurar a utilização efetiva dos meios digitais de comunicação, favorecendo a ampla circulação de ideias e propostas, sem prejuízos à fiscalização.
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5: Uma boa noite.
4: E até amanhã.
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3: Eu sou Humberto Pinheiro e estes são os destaques de hoje do Jornal do Senado, que começa agora. Senado aprova aumento do limite de faturamento do MEI para até R$ 140 mil. Reais. Aprovada MP que exige exame para exercício da medicina. PEC da Segurança Pública. Presidente do Senado adia votação devido a impasse sobre o texto. Boa noite. Quem trabalha por conta própria poderá faturar mais, sem precisar deixar a categoria de microempreendedor individual, o MEI. O Senado aprovou hoje o projeto que amplia gradualmente o limite de faturamento anual, dos atuais R$ 80 mil para R$ 110 mil e, posteriormente, para R$ 140 mil. A mudança pode beneficiar milhões de pequenos empreendedores. Os detalhes com o repórter Alexandre Campos.
9: Essa mudança vai corrigir distorções geradas pela inflação, que de 2016 para cá foi de 55,4%. Sem qualquer ajuste no limite de enquadramento, muitos microempreendedores individuais passaram a faturar mais que R$ 81 mil por ano e, com isso, perderam os benefícios do Simples Nacional. Relator do projeto em plenário, o senador Carlos Fávaro, do PSD de Mato Grosso, destacou a importância da iniciativa para esse segmento.
10: O regime MEI frequentemente constitui a primeira etapa da trajetória empresarial. É este ambiente simplificado que trabalhadores autônomos, prestadores de serviço, pequenos comerciantes e produtores rurais iniciam a sua experiência empreendedora.
9: O projeto, que segue para a sanção presidencial, ainda permite que esses empresários individuais possam contratar até 2 empregados que recebam um salário mínimo mensal ou o piso da categoria. Atualmente, o limite é de apenas 1 empregado. Além disso, o texto prevê o perdão de dívidas com a União, constituídas até 13 de outubro deste ano, referentes à contribuição para a Seguridade Social do empresário, na condição de contribuinte individual, bem como os juros e multas a elas associados.
3: E o presidente do Senado, Davi Alcolumbre, anunciou hoje que o Congresso vai promulgar, nesta sexta-feira, 2 emendas à Constituição, a que acaba com a escala de 6 dias de trabalho por 1 de descanso e garante 2 folgas a cada 5 dias trabalhados, sem redução salarial, e a que assegura a aposentadoria especial e regras de estabilidade para agentes comunitários de saúde e de combate às endemias. Durante a votação da proposta sobre a jornada de trabalho, nesta quarta-feira, Alcolumbre afirmou que a mudança representa uma transformação significativa para os trabalhadores brasileiros. Os detalhes com o repórter Herman Kulitz.
11: Ao abrir a sessão deliberativa, Davi Alcolumbre destacou que cumpriu a promessa de levar o fim da escala 6x1 ao plenário logo após o primeiro turno das eleições. O presidente do Senado ressaltou que um dia a mais de folga representa uma mudança gigantesca para quem acorda cedo e pega transporte público, permitindo mais convivência com a família, cuidados com a saúde e tempo para o descanso.
12: À primeira vista, pode parecer uma mudança sutil, mas para quem acorda cedo, pega ônibus lotado, cumpre sua jornada e volta para casa no fim do dia, esta mudança é gigantesca. Um dia a mais de descanso é mais tempo para a família. é mais tempo para acompanhar a vida dos seus filhos, para visitar os seus pais, para estar presente.
11: Com a nova jornada, os trabalhadores passam a ter direito a 2 dias de descanso remunerado, sendo um deles preferencialmente aos domingos. A proposição ainda proíbe a redução do salário nominal, proporcional ou de qualquer espécie.
3: A nova avaliação sobre a qualidade da formação dos futuros médicos foi aprovada pelo Senado na tarde de hoje. A medida provisória cria o Enamed, exame que avalia a formação médica no país. Repórter Patrícia Oliveira.
13: A comissão mista do Congresso, criada para analisar a medida provisória que exige o Enamed para o exercício da profissão de medicina, aprovou o relatório do deputado Dr. Luizinho, do Progressistas do Rio de Janeiro. O texto propõe 3 etapas de avaliação, ao final do 2º, do 4º e do 6º ano de curso.
14: Sem um estudante apresentar desempenho suficiente nas primeiras etapas, haverá tempo hábil para identificação de lacunas de aprendizado e adoção de medidas corretivas.
13: O presidente da comissão, o senador Camilo Santana, do PT do Ceará, elogiou o trabalho conjunto para a elaboração do texto.
15: Uma construção coletiva, de um consenso, para que a gente possa garantir a melhoria da qualidade dos nossos formandos na área da medicina, que é crucial para a vida do cidadão e cidadã brasileira.
13: Cursos de medicina que apresentarem desempenho insatisfatório poderão ser submetidos à supervisão pelo MEC. A legislação atual prevê sanções como redução no número de vagas autorizadas e a suspensão de vestibulares para a medicina.
3: A senadora Daniela Ribeiro, do PP da Paraíba, ressaltou a importância da educação e do pensamento crítico para o exercício da cidadania. A parlamentar também criticou a polarização política e afirmou que a divisão tem feito mal ao país. Ao citar o 2º turno das eleições, marcada para o próximo dia 25, quando serão eleitos o presidente da República e governadores de 5 estados e do Distrito Federal, Daniela Ribeiro defendeu que a população exerça o direito ao voto com consciência crítica. A senadora ainda fez um apelo para que os eleitores analisem as propostas dos candidatos e não se baseiem apenas em manchetes e publicações nas redes sociais.
17: É bom que possamos, durante esse período, fazer uma reflexão que não seja de manchetes ou de lacração em celulares, mas uma pesquisa sobre trabalho, sobre compromisso, sobre democracia.
3: Hoje, 15 de outubro, é Dia do Professor. No Senado, projetos em análise buscam valorizar a carreira docente. Entre as propostas, incentivos para a entrada de jovens na profissão e até a garantia de isenção do imposto de renda para professores. Os detalhes com o repórter Rodrigo Rezende.
18: O Censo Escolar de 2024 aponta que o Brasil possui cerca de 2,4 milhões de professores, sendo que 1,9 milhão de profissionais são da rede pública. Mas há um risco de um apagão de profissionais na educação básica. O Congresso discute diversos projetos para atrair jovens à carreira docente. Um deles, apresentado pelo senador Fabiano Contarato, do PT do Espírito Santo, quer isentar do imposto de renda os docentes que ganham até R$10 mil.
19: Eu apresentei um projeto de lei para garantir isenção de imposto de renda para todo professor da rede pública, privada, da educação básica ao ensino superior e ganhar até R$10 mil. É mais uma forma de você valorizar quem transforma o sonho em realidade.
18: Também está em debate no Senado, na Comissão de Educação, uma proposta que estabelece que professores e outros profissionais da educação que trabalham em escolas públicas, estaduais, distritais e municipais tenham direito à mesma alimentação escolar oferecida aos estudantes durante o período letivo. A relatoria do senador Paulo Paim, do PT do Rio Grande do Sul.
3: E o presidente do Senado, Davi Alcolumbre, decidiu retirar de pauta a proposta de emenda à Constituição da Segurança Pública. A proposta, que reorganiza a segurança pública no país e prevê regras mais rigorosas contra facções criminosas, milícias e autores de crimes violentos, estava na pauta da sessão desta tarde. O texto recebeu parecer favorável do senador Rogério Carvalho, do PT de Sergipe. Segundo Alcolumbre, devido ao impasse sobre pontos do texto, entre eles a inclusão da redução da maioridade penal, é preciso dar mais tempo para o consenso. A PEC prevê maior integração entre as forças de segurança da União, dos estados e dos municípios, além de mudanças no sistema prisional, na atividade de inteligência e no financiamento do setor. A proposta também determina punições mais duras para integrantes de facções e milícias, amplia os direitos das vítimas de crimes e abre caminho para a criação de polícias municipais. O texto ainda busca garantir repasses de

0: celulares.
1: Plenário rejeita o uso de recursos públicos para socorrer bancos em crise.
0: Boa noite. Deputados rejeitam texto apresentado pelo relator ao projeto que permite o uso de recursos públicos para salvar bancos em dificuldade. O repórter Antônio Vital tem os detalhes.
2: Por uma diferença de apenas 5 votos, o plenário da Câmara rejeitou o texto apresentado pelo relator a um projeto que criava novas regras para enfrentar crises em bancos e outras instituições financeiras. Entre outras medidas, a proposta permitia o uso de recursos públicos para socorrer bancos em situações excepcionais, como crises que ameacem a estabilidade do sistema financeiro. Nesses casos, o governo federal poderia conceder empréstimos ou realizar capitalização temporária das instituições. O projeto foi apresentado pelo governo em 2019, ainda na administração Jair Bolsonaro, e foi alterada pelo relator, deputado Marcelo Queiroz, do PSDB do Rio de Janeiro. A proposta que foi a voto mantinha o atual Fundo Garantidor de Crédito, financiado pelos próprios bancos para garantir depósitos de clientes de bancos em dificuldades. E, além disso, criava outro fundo, chamado Fundo de Resolução, destinado a ajudar os bancos por meio de empréstimos e capitalização. O projeto também previa uma sequência para o eventual socorro com dinheiro público. Primeiro, algumas dívidas deveriam ser assumidas por acionistas e determinados credores. Em seguida, seriam usados recursos do Fundo de Resolução. Se essas medidas fossem insuficientes, o governo federal poderia emprestar recursos ao fundo com anuência do Conselho Monetário Nacional e posterior análise pelo Senado. A proposta foi criticada pelo governo. O deputado Tadeu Venere, do PT do Paraná, disse que as condições para o uso de recursos públicos eram vagas.
3: Há nesse projeto uma situação que preocupa muito, que é colocar recursos públicos em caso de haver problemas com os bancos que, porventura, tenham dificuldade econômica. Eu lembro que o PROE, lá em 1995, já fez isso, a um custo de 16 bilhões de reais à época, por conta de 5 bancos. Agora não se fala em 5 bancos, 6 bancos, 1 banco, 2 bancos. Se fala em problema sistêmico. Mas sistêmico é muito genérico, senhor presidente.
2: O relator, deputado Marcelo Queiroz, do PSDB do Rio de Janeiro, disse que as medidas previstas no projeto já são adotadas em diversos países e que é necessária uma proposta que evite o risco para a economia provocada por dificuldade de grandes instituições financeiras.
4: O que esse projeto está fazendo aqui é exatamente fortalecendo e impedindo uma crise. Agora, o projeto ele estabelece 7 travas. Ora, óbvio, se quebrar um dos 3 maiores bancos, qual é a outra solução que não seja o uso de dinheiro público? Qual? O que a gente vai fazer? Se quebrar um dos 4 principais bancos do Brasil, a gente vai cruzar os braços? Tudo que a gente não quer é a política interferindo para salvar banco.
2: A rejeição da proposta não significa que o projeto original será arquivado. Existem brechas regimentais para a retomada da votação, o que vai depender de decisão da mesa diretora da Câmara. Após a rejeição do texto, a sessão foi encerrada. Da Rádio Câmara, de Brasília, Antônio Vital.
1: Mauro Benevides Filho, do União do Ceará, foi contra o projeto que permite ao Tesouro Nacional socorrer bancos e alerta para o uso de recursos públicos sem autorização prévia do Congresso e sem garantias suficientes de que os responsáveis respondam pelas dívidas.
0: Mauro Benevides Filho lembra que o sistema bancário já dispõe do Fundo Garantidor. Ele cita problemas dos bancos de Brasília e Master, diz que apresentou uma emenda ao projeto para reforçar a responsabilização patrimonial dos envolvidos, mas pede a rejeição imediata do texto.
5: Trabalho.
1: Leonardo Monteiro, do PT de Minas Gerais, defende a mudança na organização da jornada de trabalho com 40 horas semanais e 2 dias de descanso sem redução salarial. Segundo ele, a mudança torna as condições de trabalho mais justas, beneficiando todos os trabalhadores.
0: Leonardo Monteiro cita sua trajetória e de outros agentes públicos como trabalhadores para reforçar a importância dos sindicatos e da participação política na defesa dos direitos trabalhistas. Ele pede atenção da população à votação no Senado para o fim da escala 6x1.
5: Ciência e tecnologia.
1: Economia para empresas de telecomunicações está mais próxima com a aprovação de um projeto pela Câmara. O texto ainda precisa ser examinado pelo Senado. A reportagem é de Paula Bittar.
6: A Comissão de Constituição e Justiça da Câmara aprovou uma proposta que elimina a incidência da taxa de fiscalização de funcionamento sobre telefones celulares. A taxa é um dos itens que compõem o Fundo de Fiscalização das Telecomunicações, Fistel, utilizado para custear as atividades da Agência Nacional de Telecomunicações. De acordo com a legislação, a tarifa, cujo valor por celular é de R$ 13,00 por ano, é paga pelas concessionárias, permissionárias e autorizadas de serviços de telecomunicações

0: comunicação e de radiofrequência. A proposta que elimina a incidência da taxa de fiscalização de funcionamento sobre telefones celulares segue agora para a análise do Senado Federal. Da Rádio Câmara de Brasília, Paula Bittar.
1: Eleições. Dandara, do PT de Minas Gerais, agradece aos mais de 100 mil eleitores que garantiram sua reeleição e reafirma seu compromisso com os trabalhadores. Ela defende o fim da escala 6x1 e alerta para possíveis articulações que, segundo afirma, poderiam prejudicar a medida.
2: Dandara também denuncia o que considera restrições à divulgação de conteúdos políticos nas redes sociais e anuncia um canal para receber relatos de possíveis casos de censura digital. Ela afirma que pretende encaminhar as denúncias a organismos internacionais de direitos humanos.
1: Carla Dixon, do PL, lamenta não ter sido reeleita. Apesar disso, ela reafirma seu compromisso com as famílias ativas do Rio Grande do Norte e cobra do Parlamento a votação de projetos de assistência e geração de renda para mães cuidadoras.
2: Entre as propostas defendidas por Carla Dixon estão a criação do MEI atípico, que permitiria o empreendedorismo sem a perda imediata do benefício de prestação continuada. Ela também reivindica simplificar a comprovação das condições de saúde de pessoas com deficiência.
1: Paulo Soares, do Podemos de São Paulo, encerra seu mandato com um balanço de suas ações pela saúde pública em Jaú e região, citando as Santas Casas, o Hospital Amaral Carvalho e a construção de um ambulatório médico de especialidades.
2: O deputado ressalta também a defesa dos setores calçadista de Jaú e Coreiro de Bocaina. Segundo Paulo Soares, ainda que ele tenha passado pouco tempo no Legislativo, foi o suficiente para aprender que é possível construir um país melhor trabalhando pela população, mesmo sem mandato.
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1: Educação. Soraya Santos, do PL do Rio de Janeiro, defende mais apoio nas escolas para crianças com altas habilidades e superdotação. A deputada pede ainda medidas para facilitar o acesso à avaliação especializada, principalmente para famílias que não podem pagar pelos exames.
2: Soraya Santos propõe a criação de um prêmio para reconhecer boas práticas de escolas, educadores e alunos na inclusão dessas crianças. Segundo ela, a iniciativa dá visibilidade a esses estudantes e incentiva um sistema educacional mais preparado para atender às suas necessidades.
1: Homenagem. Piso salarial e plano de cargos e salários são algumas conquistas dos professores nos últimos anos. O presidente da Comissão de Educação da Câmara destacou esses e outros avanços para a categoria em entrevista ao repórter Luiz Cláudio Canuto.
4: 15 de outubro é Dia do Professor, uma comemoração estabelecida em 63, durante o governo João Goulart. O Brasil tem 2 milhões e 400 mil professores, que ensinam 47 milhões de estudantes. O presidente da Comissão de Educação da Câmara, deputado Benes Leocádio, do União do Rio Grande do Norte, em entrevista ao programa Painel Eletrônico da Rádio Câmara, afirmou que um dos desafios da educação hoje é a inteligência artificial. Ele, que morava na zona rural, tinha como grande barreira pesquisar em bibliotecas ou procurar um livro necessário para pesquisa. A passagem das décadas melhorou as condições dos alunos e também as dos professores.
5: A carreira passou a ter um reconhecimento e um respeito com o plano de cargos, carreira e salário, com a lei que introduziu o piso do professor, a 11.738/2008, né, que foi um avanço muito grande, e agora com as decisões do Supremo Tribunal Federal, que garante também essa paridade para os professores contratados, porque antigamente a gente via muito na gestão pública contratação precária de profissionais ou de professores que, ao término do período letivo, eram dispensados.
4: Neste ano, houve aumento do piso salarial em 5,4%. O valor passou a ser de R$ 5.130 para uma jornada de 40 horas semanais. O presidente da Comissão de Educação lembrou a previsão constitucional que obriga os entes federados a investirem 25% da receita de impostos e transferências em educação. O deputado Benes Leocádio destaca que o papel do Legislativo tem sido cumprido por meio de avanços no setor, como a aprovação do novo Plano Nacional de Educação.
5: Que é uma das metas a serem alcançadas é essa formação ao máximo possível. É verdade que a gente tem pessoas que entraram há algumas décadas na carreira do magistério que ainda não tiveram essa condição, mas hoje a oferta, as condições que são colocadas para os profissionais são muito melhores e muito mais amplas. Eu acho que não é mais desculpa dizer que o poder público não cria essas condições. Hoje a gente vê as parcerias com as universidades públicas, com universidades privadas, com cursos de formação, para preparar esse professor.
4: O novo Plano Nacional de Educação para o período até 2036 foi sancionado em abril. Ele prevê aumento progressivo de investimento público em educação para 7,5% do Produto Interno Bruto em 2033 e de 10% do PIB em 2036. O plano também cria o Programa Nacional de Infraestrutura Escolar, destinando no mínimo 85% dos recursos para a educação básica. A origem do Dia do Professor remonta ao dia 15 de outubro de 1827, quando o imperador Dom Pedro I assinou um decreto que criou as escolas de primeiras letras no Brasil. Da Rádio Câmara de Brasília, Luiz Cláudio Canuto.
2: Esporte. Júlio César Ribeiro, do Republicanos do Distrito Federal, reafirma o empenho pelo fortalecimento do esporte como instrumento de inclusão social. O deputado aponta a área entre as prioridades de seu mandato, ao lado da educação e da proteção de crianças, idosos e pessoas com deficiência.
1: Júlio César Ribeiro agradece aos mais de 90 mil eleitores que o reconduziram à Câmara dos Deputados nesta eleição. O parlamentar ressalta a trajetória de 14 anos de vida pública e se compromete a manter o diálogo com as comunidades do Distrito Federal para atender às demandas da população.
2: Saúde. Ismael, do PL de Santa Catarina, manifesta preocupação com uma possível revogação da resolução que estabelece regras para o funcionamento das comunidades terapêuticas. Ele pede esclarecimentos ao governo e defende mais discussões sobre mudanças na regulamentação.
1: Ismael alega que a revogação compromete critérios de acolhimento e tratamento de pessoas com dependência química. Ele cita um levantamento sobre 513 comunidades terapêuticas que, segundo afirma, aponta resultados positivos na reabilitação de pessoas que concluíram o programa.
2: Economia. O plenário da Câmara aprovou o projeto do governo que reajusta o limite de faturamento e perdoa dívidas de microempreendedores individuais. Quem acompanhou e tem os detalhes é o repórter Antônio Vital.
6: A Câmara dos Deputados aprovou o projeto do governo que aumenta o limite de receita bruta anual para os microempreendedores individuais, os MEIs. O projeto também perdoa dívidas dos microempreendedores com o governo federal. A medida beneficia aqueles que estão inscritos na dívida ativa até 13 de outubro de 2026, por conta de débitos com a Previdência. Hoje, podem ser enquadrados como MEI, pagando menos impostos, microempreendedores que faturem até R$ 81 mil por ano. O projeto aprovado aumenta esse limite para R$ 140 mil a partir de 2028. No ano que vem, regra de transição estabelece receita bruta de R$ 110 mil. O projeto também permite que o MEI contrate até 2 empregados. Hoje, pode contratar apenas 1. O texto aprovado concede ainda mais facilidades para os MEIs nas licitações públicas. A proposta atualiza para aproximadamente R$ 100 mil o valor das compras do governo destinadas exclusivamente a fornecedores que são microempreendedores individuais, no lugar dos atuais R$ 80 mil. Também permite que sejam realizadas licitações exclusivas para microempreendedores individuais em contratações de até R$ 25 mil. Ao apresentar a proposta, o governo argumentou que o limite de enquadramento como MEI está desatualizado desde 2018 e que o reajuste vai permitir um incremento dessas atividades. O impacto da medida é estimado em R$ 1,57 bilhão em 2027, R$ 3,15 bilhões em 2028 e R$ 3,38 bilhões em 2029. Já o benefício de perdão de dívidas abrange débitos que estão em cobrança administrativa ou judicial, parceladas ou não, inclusive aquelas objeto de acordos. A condição é que o microempreendedor abra mão de ações judiciais. A votação da proposta foi criticada pela oposição. Deputados do Novo e do PL cobraram cumprimento de acordo que teria sido feito com o governo quando a Câmara aprovou a proposta de emenda à Constituição que prevê o fim da escala 6x1. Esse acordo envolvia a aprovação da proposta em troca do reajuste do MEI e dos limites de faturamento para que uma pequena empresa seja enquadrada no Simples, o que ficou de fora do texto. O deputado Cabo Gilberto Silva, do PL da Paraíba, líder da oposição, disse que o texto aprovado tem objetivos eleitorais e criticou o presidente Lula.
7: Ele passa 4 anos aumentando imposto, criando novos impostos, prejudicando a classe produtiva, aumentando o preço dos produtos. O país bate recorde de empresas quebradas literalmente. Aí, senhor presidente, chegando 12 dias das eleições, ele vem com o pacote de bondade, achando que o povo brasileiro é idiota ou é burro, que vai acreditar nele mais uma vez.
6: O relator da proposta, deputado Rubens Pereira Júnior, do PT do Maranhão, reuniu em uma mesma proposta 2 projetos do governo, um sobre o reajuste do MEI e o outro sobre o perdão das dívidas. Ele disse que as medidas previstas vão gerar empregos e aquecer a economia.
8: Na hora que é para a gente perdoar as dívidas dos pequenos, aí todo mundo vem reclamar. O que nós queremos é aliviar para esse microempreendedor individual para que ele possa retornar suas atividades no mercado, que dessa forma aquece a economia, gera mais emprego e, mais do que isso, a ampliação da faixa do MEI, essa é a medida mais importante. Hoje a faixa é de R$ 80 mil. Não tem reajuste há 8 anos.
6: O projeto que aumenta o limite de receita bruta anual, perdoa dívidas e facilita a participação de MEIs em licitações públicas, seguiu para análise do Senado. Da Rádio Câmara, de Brasília, Antônio Vital.
1: Merlon Solano, do PT do Piauí, celebra ações do governo federal para fortalecer os MEIs, oferecendo o perdão de dívidas tributárias e ampliando sua capacidade de investimento, defendendo essas medidas diante de críticas relacionadas ao ajuste fiscal e ao período eleitoral.
2: Merlon Solano compara o apoio aos microempreendedores que, segundo ele, geram emprego e renda à anistia ao agronegócio aprovada pelo Congresso e rebate a crítica de que as ações são populistas, alegando que o governo ainda está empossado e defende os trabalhadores do país.
9: Segurança Pública.
1: Para Maurício Carvalho, do União de Rondônia, é indiscutível a vulnerabilidade de menores de 14 anos em casos de estupro. Por isso, o deputado é autor de uma proposta para impedir que alegados vínculos afetivos ou o aval de pais irresponsáveis sejam usados para afastar o crime.
2: Maurício Carvalho argumenta que a medida fecha brechas interpretativas que tentam justificar abusos como união familiar. Ele acrescenta que o texto aumenta as penas para os agressores, pune responsáveis coniventes e prevê a perda do poder familiar para blindar as vítimas.
1: Neto Carleto, do Avante da Bahia, quer criar o Cadastro Nacional de Agressores de Crianças e Adolescentes. O projeto, de autoria do deputado, obriga escolas, creches e entidades sociais a consultarem o banco de dados antes de contratarem funcionários ou voluntários.
2: Neto Carleto argumenta que a falta de um cadastro unificado permite que condenados voltem a trabalhar perto de menores. Ele ressalta que o sistema seria gerido pelo Ministério da Justiça com acesso restrito e checagem preventiva de antecedentes, respeitando as normas de proteção de dados.
1: O projeto endurece a punição para o feminicídio quando houver histórico de agressão contra a vítima. A autora, Alessandra Haber, do Podemos do Pará, incluiu no texto o aumento da pena nos casos em que o agressor já possuir registros policiais, processos judiciais ou condenações anteriores.
2: Doutora Alessandra Haber pontua que o feminicídio é o desfecho de um ciclo contínuo de abusos e ameaças no ambiente familiar. Ela destaca que a comprovação de agressões prévias demonstra maior gravidade na conduta do criminoso, justificando uma resposta penal mais severa do Estado.
1: Termina agora o Jornal Câmara dos Deputados, produzido pela Rádio Câmara, com trabalhos técnicos de José Adilson e apresentação de José Carlos Andrade e Márcio Aquilissardi. Uma boa noite para você.
2: Uma ótima noite. A Voz do Brasil volta amanhã.
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0: 7:13.
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3: Eu tô gravando esse áudio pra dizer que não dá mais, que a gente vai terminar de vez. Espera, vou começar hoje.

0: esse meu...
1: Espera aí que tem muito papo bom pra gente conferir e curtir ainda hoje. E é claro que a moda por aqui é sempre de primeira. Bora fazer um intervalinho bem pequenininho, já já eu tô de volta. Seguinte... Puxa a cadeira, respira fundo, daqui a pouquinho eu tô de volta. Aguarde só um pouquinho, meu Paixão Sertanejo tá quase voltando e promete estar ainda mais em harmonia com o seu coração.
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3: 7:29
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1: Agora que a viola já tá afinada pelo super violeiro aqui presente, podemos seguir a nossa conversa. Agora que você segue conosco, seguimos com a nossa jornada musical ainda mais encantadora. Prepare-se! As novas tendências do sertanejão estão chegando por aqui e eu tenho certeza que você vai gostar de cada uma delas. Siga em frente aqui na companhia do Paixão Sertaneja, onde o sertanejo segue vibrante e as emoções se multiplicam.
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0: 7h45.
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1: Existe uma teoria que se chama 90-10, onde uma pessoa tem 90% daquilo que você procura em alguém, só que você foca naqueles 10% que falta. Aí você sai pra rua, se aventura, e realmente você encontra aqueles 10%, mas não se deu conta que perdeu os 90%.

0: gostoso de ouvir, né não? Mas seguinte, preciso fazer um rápido intervalo. Daqui a pouquinho eu tô de volta.
1: Já já tem mais, é só um momentinho pra colocar aquela água na garganta, endireitar o chapéu e já já eu tô de volta.
0: Prepare-se, logo logo nosso programa tá de volta, o nosso queridíssimo Paixão Sertaneja, trazendo sucessos que valem ouro.
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3: 8 horas.
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